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e parecia-lhe que entrava enfim numa existência superiormente interessante, onde cada hora tinha o seu encanto.

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6: 1:42.
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2: Bom dia. São 2 horas.
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2: Bom dia. São 3 horas.
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2: Bom dia. São 4 horas.
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0: sua filha. Como um bom português, não recuse ao Dona Inês. Um beijinho também para si.
1: Ó Dona Inês, veja lá, ele é um rapaz.
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6: 4:44.
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2: Bom dia, são 5 horas.
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5: 5:43.
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2: Bom dia. São 6 horas.
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2: Bom dia, são 7 horas.
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2: Bom dia, são 8 horas. 92 FM. 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
1: Bom dia, são 9 horas.
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8: Bom dia, boa terça-feira. O essencial da informação segue já a seguir. O Centro Social Dr. Crispim Teixeira Borges de Castro, em Mineiros de Poiares, prepara investimentos estratégicos para os próximos anos, entre eles a ampliação e requalificação da estrutura residencial para idosos. Lúcia Pinho, que lidera a instituição desde dezembro de 2024, dá conta dos passos que já foram dados para tornar esta obra uma realidade.
9: Quando esta nova direção tomou posse, fomos logo confrontados com as exigências da Segurança Social, não é? Através das suas visitas que fazem sistematicamente às instituições e aquilo que nos que exigem que nós tenhamos como condições a nível dos equipamentos. E nós sentimos logo a necessidade de ter um projeto que respondesse a todas essas necessidades.
8: Uhum.
9: Pronto, e daí que este projeto é realmente muito ambicioso. Nós começamos logo, portanto, tivemos um arquiteto que nos orientou desde o início, porque também tinha muita experiência no ramo das ERPs e do centro de dia. E, portanto, nós começamos logo de imediato, nós tomamos posse em dezembro.
8: Uhum.
9: Em fevereiro já fizemos o jantar dos afetos do ano 2025 e nesse jantar nós já apresentamos um esboço daquilo que pretendíamos fazer.
8: A Presidente do Centro Social, Dr. Crispim, não tem dúvidas de que a obra vai alterar toda a dinâmica da instituição. A estrutura residencial para idosos vai aumentar a capacidade, passando a ter 43 camas disponíveis.
9: Trará uma dinâmica completamente diferente ao funcionamento da nossa instituição. É concentrarmos toda a parte da terceira idade no mesmo edifício, no que já existe, aproveitando espaços que podem ser utilizados, que podem e devem ser rentabilizados, e ampliando também a parte dos quartos, para que possamos ter 43 utentes, se não 32.
8: Mais 11 vagas, no fundo.
9: Sim, mais 11 vagas. Este projeto já está aprovado pela Segurança Social. Nós fizemos primeiro esse caminho.
8: O Centro Social aguarda a abertura de candidaturas para financiar a obra estimada em cerca de 3 milhões de euros.
9: Aguardamos que as candidaturas pares reabram, que já não reabrem há vários anos, que reabram, porque é um projeto muito ambicioso.
8: Estamos a falar de um investimento de que ordem? Sabendo
9: 3
8: que...
9: milhões.
8: 3 milhões de euros.
9: Sim.
8: É um grande...
9: Porquê? Porque a Segurança Social também nos exige que requalifiquemos toda a parte da ERP que está em funcionamento, a nível das casas de banho.
8: Sim.
9: Exigem novos espaços de convívio, etc. E daí que... Este projeto, que nós nunca imaginaríamos que fosse tão ambicioso e tão grande, vai para esses valores. Daí que, sem abrirem as candidaturas estatais, nós não conseguiremos...

0: implementá-lo, não é?
1: A empreitada adianta Lúcia Lima está dividida em três fases.
0: O nosso projeto tem três fases. Uma das fases é a parte do apoio do centro de dia, portanto, que irá funcionar no resto do chão da ERP atual. Depois, a parte nova, a ampliação, sim, centro de apoio domiciliário. Depois, a parte da ampliação, para depois nós podermos lá colocar os nossos idosos, para podermos reabilitar a parte já existente.
1: A obra vai ainda incluir outras intervenções que visam equipamentos como a cantina, desvenda a presidente da direção.
0: Também temos uma necessidade que também é premente, que é neste novo projeto temos uma cozinha que serve toda a instituição, temos nova lavandaria, portanto todos esses espaços de apoio também vão ser requalificados, porque é também uma necessidade. Isto corresponde um bocadinho a termos uma economia e sustentabilidade dos nossos serviços, porque como o nosso centro social foi crescendo ao longo do tempo, portanto funciona em vários espaços, o que faz com que a nível de recursos humanos exija esforço dos nossos colaboradores, não é? Exige também muitos mais gastos, porque o tempo que se perde antes entre os espaços também é contabilizado na parte da sustentabilidade da nossa instituição e portanto há uma filosofia nova de funcionamento.
1: A requalificação e ampliação da estrutura residencial para idosos do Centro Social em Melheiros de Poiares é um dos projetos que vai nortear o futuro da instituição nos próximos anos. O Grupo Folclórico As Lavradeiras de São João de Ver organiza o seu Festival de Folclore no próximo dia 6 de junho. O evento volta a realizar-se junto à Igreja Matriz, pelas 9:30 da noite, e contará com a participação de 5 grupos folclóricos convidados, provenientes de diferentes regiões do país, num encontro dedicado à preservação e divulgação das tradições populares portuguesas. Além do grupo anfitrião, marcam presença o Rancho Etnográfico dos Foros de Salvaterra, do Ribatejo, o Rancho Folclórico de Macieira da Lixa, do Douro Litoral Norte, o Rancho Folclórico de Vilacã, da Alta Extremadura, e ainda o Grupo de Danças e Cantares de Vermelho, do Baixo Minho. A iniciativa, que vai decorrer junto à Igreja Matriz de São João de Ver, pretende promover o convívio e dar a conhecer ao público a riqueza do folclore nacional, num programa que deverá reunir danças, cantares e a etnografia tradicional. O Museu Convento dos Loios acolhe a exposição António Joaquim, Memória e Legado, uma mostra que homenageia o percurso e obra do pintor António Joaquim. A exposição reúne 68 obras doadas ao município, agora integradas na coleção municipal e acessíveis ao público. A mostra propõe uma viagem pelo universo artístico do pintor, destacando a singularidade do seu estilo e a mestria que marcou o seu percurso nas artes plásticas. Com esta iniciativa, o município pretende preservar e divulgar o legado de António Joaquim, permitindo aos visitantes um contacto próximo com obras que passam a integrar o património cultural coletivo de Santa Maria da Feira. A exposição pode ser vista até 28 de junho no Museu Convento dos Loios. O espaço está aberto de terça a sexta-feira entre as 9:30 da manhã e as 5 da tarde e aos sábados e domingos das 2:30 às 5:30 da tarde. A entrada é gratuita.
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0: Bom dia!
1: Não, não é o Zé Filipe que está a cantar.
0: Podia ser, mas ainda não é.
1: Não é, não é, não é, não é o Zé Filipe. Não, eu não tenho dinheiro para tanto. Não tenho. Não, mas agora perceberam que a música, esta música tem o número de telemóvel. Sim, porque.
0: Para apontarem.
1: Pois,
0: e
1: até cantam
0: a
1: música.
0: Mensagens.
1: Olha, deixa-me cantar a música, a ver se eu me lembro do número. 913150848. Devíamos fazer, temos que arranjar uma música que tivesse número de telemóvel. Porquê? Porque ontem tinha uma menina que estava a enviar mensagens e estava a enviar mensagens para um número completamente diferente. Pensava que estava a dizer para o certo e não estava. E então ligou ontem para o número da o que está no site e depois é que nós nos apercebemos que o número estava completamente errado, ou seja, ela estava a mandar não sei para quem e a pessoa devia estar toda super feliz e dizer: eu tenho aqui um funk, uma funk que eu passo na música. Pronto, e se calhar a pessoa até te punha o CD a tocar, sei lá, okay. Olha, pronto, você foi arranjar, senhora, não é assim, não é assim. Ai, senhores. Então é assim, 913-150-8448. O senhor Adriano ainda não participou?
0: Não acredito.
1: Ainda hoje ainda não. Oh, senhor Adriano!
0: Que aconteceu, senhor Adriano?
1: Não, não, que ele teve que dar de comer aos gatos. Então não é que ele tem lá uma gataria?
0: Então se calhar está a dar mais trabalho hoje.
1: Hoje é
0: hoje
1: assim.
0: Os gatos se calhar estão-lhe a dar mais trabalho.
1: Olha, o senhor Adriano diz que tem lá, são... Acho que é nove gatos.
0: Tanto, senhor Adriano, nove gatos?
1: Mas não é dele.
0: Não são dele?
1: É da estrada. Pronto.
0: Ah, e ele acolheu.
1: São gatos errantes que andam lá na zona dele. Ele, e agora teve mais gatinhos pequenininhos. E mais, olha, tem sido assim uma coisa. E o senhor Adriano anda muito preocupado, que ele não sabe o que é que há de fazer à vidinha dele. Ó, senhor Adriano, já lhe disse. Se você ligar para o canil, eles vão aí... Pronto, então liga para a câmara e pede para que o canil passe lá. Eles têm que fazer a captura dos gatos ou dos cães errantes, primeiro para os esterilizar, para que eles não possam procriar mais, e depois têm que alguns podem ser colocados até para adoção, outros serão novamente colocados no sítio onde estavam para não perderem a sua colónia. Chama-se assim, acho que é assim. Eu estou a ficar uma craque nestas coisas. Estou a ficar uma craque. Hoje é o último dia da Joaninha. Não sei se ria, não sei se chora. Não sei se ria, não sei se chora. Não sei, não sei, não faço a mínima. Olha, não participou. Vês? David não participou.
0: Sinceramente.
1: Estás a ver?
0: Vai ser bonito, vai.
1: Vai.
0: Nem nós a mandar recado.
1: Nada. E o mais engraçado é que nós mandamos recado. Ele anda muito ocupado. Ele anda muito ocupado com amores. Deu para mim aquilo, são amores. São amores.
0: Eu tenho muitos amores.
1: Deve ter. A Celeste, que é tartaruga, e mais alguém. Tristeza. E vou envergonhá-lo. Sempre que eu ia, vou envergonhá-lo.
0: E Moseles?
1: Quando eu for às tasquinhas da Argoncilho, vou ligar para tu ires lá ter comigo e vamos as duas lá mergulhá-lo.
0: Claro, eu vou.
1: Vamos lá mergulhá-lo. Pronto, acabou-se. Que ele costuma lá ir.
0: Não tem jeito aí nenhum.
1: Nenhum.
0: Olha, apareceu duas ou três vezes e depois desapareceu.
1: É verdade, sim, senhora.
0: Deixa-te estar, David.
1: 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Eu já estava a ver se estava ali a minha chave. Eu sou como o Sam Pedro.
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1: 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Quem já chegou? O senhor Adriano.
0: Claro, senhor Adriano.
1: Basta a gente falar.
0: Vês-lhe, David, tens que tomar aqui o exemplo do senhor Adriano.
1: O David quer descanso. Quer descanso, quer ir outra vez para o Egito. Quer ir ao Egito?
0: Banho. Ele foi para o Egito?
1: Esteve lá há dois anos atrás e trouxe-me a chave dançante.
0: A sério?
1: Sim. Que é uma chave assim redonda que tem assim um... Que os egípcios, há muitas imagens deles de usarem aquela chave. Uma chave trouxe-me assim.
0: Eu acho que foi qual é. Eu não sabia aquilo. Que tinha ido para o Egito.
1: Foi.
0: Sim, senhor.
1: Pois é. E trouxe um porta-chaves que, se eu andasse com aquele porta-chaves, se mandasse a cabeça de alguém, partia-lhe a moca. Mas também é uma chave dançante. Tem um brilhante azul. Tem tudo a ver. Bom dia, Laura de Lourosa diz que quer ouvir Sandra ainda Hit of the Night para dedicar à irmã Mira, Célia de Lafite, Paulo Melina, Américo, Emília Capataz. Um bom dia para todos com beijinhos.

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7: Assim não dá. A Joana nem se podia rir ontem.
8: Não podia.
7: Não podia rir.
8: Estava congestionada. Se eu me risse, levava assim uma cotovelada.
7: Oh, valha-me Deus. Isso é que não, isso é que não, isso é que não.
8: Ai, não duvido.
7: Ai, nosso amigo Sr. Adriano diz que quer ouvir os Creedence Clearwater Revival, Hey Tonight, para dedicar à esposa Maria Irene, filhota Paula Cristina, neta Laura Sofia, para o César Rezende de Maceda, para o Bruno de Lourosa, para a Paula Adriana de São Jorge, para a Cláudia Souza de Oliveira Dias Mães, Paula de Nadais, para a Manuela Almeida de Canelas e Clementina Dias Aguens, para o Carlos Silva, esposa de Lai de São João da Madeira, Nuno Lima de São João de Ver, para o Américo de Lourosa, António Silva de Arosa Lobão, e para aí, isto desligou-se. Tchau a Deus e saudinha da boa.
8: Tchau a Deus.
7: Obrigada, senhora Adriana, um abraço para si, tudo de bom.

0: Ai, Jesus! Ó Rosa, arredonda a saia. Ó Rosa, arredonda bem. Ó Rosa, arredonda a saia. Olha a roda que ela tem. O que é que se passa com o Sr. Ângelo? Ai, que eu tenho em busca... Oh, Maganário, o que se passou? Não pode ser. Ângelo, não é assim. Diz que tem pena de perder amigos só porque tem a língua comprida. Olha, a minha não chega nem ao nariz.
1: A minha também não, assim... Nem é amiga.
0: Mas há pessoas que chegam, que a língua é tão comprida que chega ao nariz.
1: Devem pegar nela e fazer assim.
0: Tu já viste aqueles apanhados que elas metem umas línguas falsas?
1: Sim.
0: E depois a galera vai e puxa.
1: E eles puxam e eles. Ai, as pessoas com a língua na mão a acharem que é verdade.
0: Jesus, meu Deus do céu.
1: E metem também um piercing a dizer que furaram a língua.
0: É, assim. Martelo. Oh, isto, olha, assim, vocês enviem mensagens, está bem? Enviem mensagens porque a Cristina de São João da Madeira, metade da mensagem ficou ali em cima em Arrifana, de certeza absoluta. Mas olha, é assim, não há problema nenhum, porque, pronto, olha, senhor, lá na Madeira há muitas sardaniscas. Estou a falar a sério?
1: Também devem saber disso, já que não é a primeira vez.
0: Ai, não sei, mas a mim disseram-me estes dias, porque eu estava a falar de sardaniscas para aqui, sardaniscas para ali, cobras para aqui, cobras para lá. Estava a falar com uma amiga, uma é de Mirandela e não, uma é de Alijó e outra é de Bragança. Eu estava a conversar com elas e elas eram assim: olha lá, para aqueles lados a gente não vê nada disso. Mas eu já fui à Madeira e já vi muitas sardaniscas. Eu disse: claro, elas não sabem nadar, porque se elas soubessem nadar, elas saíam da ilha.
1: Elas iam se salvar dali,
0: não era? Agora não sabem nadar, não podem sair dali, não é? Tem que ficar ali, reproduzem-se e ficam ali.
1: Só se apanharem boleia de uma carrinha ou de um avião.
0: Que levam, sabes para quê? Para gatos.
1: Sardaniscas?
0: Pois.
1: Senhor Adriano.
0: Olha, ou seja, fica, pelo menos fica sem sardaniscas aí à porta. Olha, quer dizer, é uma alegria. Vamos lá continuar, sim. Bom dia, gostaria de dedicar a música ao Bailinho da Madeira. Ai, Jesus. Ao grupo dos veteranos de Argoncilha, em especial ao presidente em exercício, David... Ai, o David Levi?
1: Não merece.
0: Ah, ele não merece? Pelo brilhante trabalho feito ao longo destes anos. PS, a Paula e Sérgio, pela oportunidade, amabilidade e carinho como receberam a Joana nesta fase tão importante da vida dela.
1: Ah, quem é?
0: É o Pedro Serra, de Argoncilho.
1: Não conheço.
0: Também não.
1: Quem será?
0: Também não. Olha, senhor, fomos obrigados. Foi nada. Ela, eu acho que ela que às vezes chega à casa um bocadinho transtornada, não chega? Eu tenho para mim que ela às vezes sai daqui um bocadinho... É por causa do meu tico e do meu teco.
1: É, eles deviam querer dizer, devia dar botão para desligar, mas não,
0: não dá,
1: há.
0: Não dá. Olha, é assim, a Joaninha foi especial, não há mais nenhuma igual, e portanto foi a primeira e a última. Não que ela se portasse mal, pelo contrário, nada disso, mas já não tenho idade. Vocês vão para a Madeira? Que riquinhos! Olha, bebam aquela coisa! Põe, punho.

0: Ir de lá, mas não, não se afoguem, está bem? Não, não é em água, noutra coisa.
1: Que piadinha!
0: Não se afoguem!
2: Dancem só, tá? Vão vai lá no bailinho da Madeira.
0: Não se afoguem, porque a água lá é cara.
1: Ouviram?
0: A Manuela, há uns pai, há 10 anos atrás, também foi à Madeira. E ela também me contou. Eu não quero ir porque a pista é muito pequena. E eu não sei nadar. E depois que descobri que tem lá sardaniscas, então é que eu não vou mesmo. Não, não vou, não.
2: Vais aos Açores, então.
0: Ainda deve ser pior, que as ilhas são mais pequenas, ainda se reproduzem mais depressa. Nossa Senhora!
2: Mas tem as vaquinhas dos Açores.
0: Está bem. Mas olha, por exemplo, as pessoas vão ao deserto, ou vão a Marrocos, não sei o quê, para ver camelos. Nós temos camelos aqui.
2: É verdade, não especificaram que tipo de camelos, é verdade.
0: Nós também temos camelos, portanto também temos essas coisas.
2: É verdade. Mas nós aqui no continente temos uma grande variedade de tudo. Tudo.
0: Ela está a aprender comigo. Oh, Sr. Pedro e Sr. Dona Mãe da Joana.
2: Laurinda.
0: Oh, Sr. Dona Laurinda, que é mais nova. São os dois mais novos do que eu. Oh, é assim. Oh, desculpa, lá, mas eu queria. I'm creating a monster.
2: Já não vou voltar a mesma para casa.
0: Não, não, não, não, não, não. Já acabou, não. Acabou-se. Não há hipótese nenhuma. Isto é uma coisa que já nasce com uma pessoa e ela não tinha percebido que isto já nasceu com ela. Não metam as culpas para mim, está bem? Acabou.
2: Bem. Beijinho, obrigado.
0: Beijinho, obrigado. Beijinho no ombro. Beijinhos. O Bruno quer dedicar sons do Minho para dedicar a nós e para todos que o conhecem com uma excelente terça-feira. Ah, então agora nós é que temos que apanhar os gatos e levar os gatos e trazer os gatos e levar os gatos e trazer os gatos. Oh, Kika, diz-me o Bruninho, eu liguei para a câmara, eles agora dizem que não vamos buscar gatos a lado nenhum, nem queres a lado nenhum. Nós é que...
2: A sério?
0: Sim, temos que os apanhar e levar lá. Tristeza.

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5: Bom dia, alegria! Bom dia, bom dia!
6: Bom dia!
5: Então, e como é que vai a vida? Vai indo, sorrindo? Oh, a minha também, tem aqui um bolo de chocolate à minha espera.
6: Calou! Não é para dizer. Não
5: é?
6: Senão começas a fazer aqui fila na porta da rádio.
5: Oh, isto não é para se dizer, não, mas trouxeste um bolo muito grande só para de manhã.
6: Pode durar para a tarde também. Vai.
5: Levas a caixa embora e eu guardo o rei, eu levo o bolo embora. Levas a caixa
6: para ficar aqui.
5: Depois, não, é um bolo grande, eu tenho que comer, daqui a bocado está-me a dar fome. Isto, uma pessoa começa. Eu não tenho. Pronto. Não tenho. Não vinha com fome, mas olhar para ele assim, olhar. E olhar assim, assim. Bem assim, olhar assim, bem para ele, está-me a dar fome.
6: Então é para comer.
5: E portanto, não sei o que é que vou fazer. Não pode-me dar alguma intoxicação? Não.
6: De manhã não dá.
5: Não.
6: Hoje é terça, não dá.
5: Ah, não, hoje não. Eu meti uma coisa ali à frente dela que só disse que ela só podia abrir depois, quando chegasse ao carro, ela está aflita. Mas está aflita que chega ao meio-dia. Pronto, acabou. Mas não se abre agora. Quem é que tu vem buscar?
6: Meu pai.
5: Então, está bem. Oh, seu Pedro, só quando ela chegar ao carro é que pode abrir o envelope. Não é? Olha.
6: Eu vou estar lá fora, vou estar assim.
5: Olha, é assim, ela se quiser voltar para trás, senhor, não deixe, está bem? Não deixe, porque disse, diga que tem muita pressa. Muito obrigada, Deus lhe pague, que eu não beijo jeito. Está bem? Pronto, muito obrigadinha. Olá, bom dia, Paulinha, sou a Fátima Soares, gostaria de ouvir David Bisbal, esta ausência, para dedicar ao meu colega Paulo Couto e para todos os ouvintes, até amanhã. Muito obrigada, beijinhos, David Bisbal.

0: Eu só peço isto aos quilos que eu deixei lá ficar. Não volves.
1: Não volverás.
0: Não volverás, não vuelves. Não venha, não precisas. Não é preciso.
1: Não necessitas de vir outra vez.
0: Não precisas, porque é assim. Eu estou bem como estou, está bem? Obrigadinha. Deus te dê luz.
1: Deus te paga, beijinho.
0: Deus te dê luz. 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Aproveito e passo por lá, quero aquele corpicho, como o meu Bruninho. Meu Bruninho anda no ginásio JP já há uns aninhos.
1: Claro. É o projeto verão.
0: É, mas ele já anda há muitos anos e ele consegue fazer coisas espetaculares. Aumentou o peso, mas é músculo.
1: Massa muscular.
0: É massa muscular. Ele já me disse. Tem uma PT. Ele tem uma PT. Não.
1: Porque às vezes o ginásio também não é só para emagrecer, para ser ganhar massa muscular, gordura, que assim até. Parece que nós estamos mais compostos assim, mas estamos. Não estamos assim tão magros. Estamos mais compostos.
0: Pronto, está bem. Pois ela hoje é o último dia, pode falar à vontade. Estejam calados, está bem? Não é assim?
1: Não, eu também preciso de alguém para falar
0: ela
1: comigo.
0: Ela precisa desabafar. Precisa, porque depois vai estar muito tempo a estudar. Daqui a 15 dias tens um teste. Dia 16, mais ou menos 15 dias. Mais coisa, menos coisa. É de português. Ainda por cima. E de matemática, não tens?
1: Não, graças a Deus.
0: O teu curso não tem?
1: Não.
0: Vai para a psicóloga, joinha. Já te disse, vai para a psicóloga.
1: Já te disse, já reservei ali o espaço para abrir a minha clínica.
0: Vai para a psicóloga, que nós precisamos todas ir para a psicóloga. Olha, eu não sei, porque eu, se fosses para a psicóloga, já tinhas aqui clientes, até eu, a
1: chega.
0: Rosa... Eu, a Rosa, Maganório, acho que também está a precisar de ir à psicóloga também. Estamos todos a precisar. A Celeste Oliveira quer ouvir a Marisa para dedicar a toda a família, colegas do Uber, para todos os amigos, com beijinhos para todos. Muito obrigada.

0: Marisa, melhor de mim
1: está para chegar.
0: Não sei. Eu acho que já estou bem, com 50 já estou bem. Não está para chegar, não. Paulinha, Paulinha, quero dedicar uma música à minha filha, ao meu marido. Para a Rosa Dolorosa, não dedico a Maganori que ela está ruim. Para a Joaninha, para as restantes colegas, para a Patrícia Mota, Maria Santos, Teresa de Sanguedo, família, Paulinha e família, para a Rádio Sintonia, com um beijinho muito especial para a nossa Inês. Beijinhos, diz a Sandrinha. Obrigada, Sandrinha, beijinhos, tudo de bom. Depois das 10 regresso para continuar por cá com as tuas mensagens.

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1: Bom dia, são 10 horas.
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7: Primeiro, gostaram daquela música do início? Sim, sim, sim. Falava do número de telemóvel.
8: Sim.
7: Gostaram ou não?
8: Eu amei.
7: Não ouviram?
8: Está aqui.
7: Oh. Diz?
8: Desculpem.
7: Ah.

0: E então, como é que correu? Correu bem, claro, não é? Pronto.
1: Claro. Na manhã da Paulinha. Ah? Em sintonia.
0: Mas nada, é assim mesmo. Vocês agora são obrigadas a saber o número.
1: Digam lá se a música não é chiclete.
0: É linda.
1: Não cola na cabeça.
0: É linda. Bom dia, Paulinha. 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Eu já ia toda acelerada. Eu ia acelerada como a música. Estamos com o mundo da fruta.
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0: 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O Paulo Couto quer ouvir Nazareth, Where Are You Now, para dedicar-se à esposa Maria, filhos André Couto e Luciana Couto, Fátima Soares e para todos da rádio, para todos os ouvintes da Sintonia. Muito obrigada, beijinhos.

0: segunda linha.
1: Bem, vocês não se portem mal. Estou a comer bolo de chocolate que a Joaninha trouxe. Mas não, só dá para três pessoas, está bem? Não dá para. Não,
2: não dá para mais.
1: Não venham para aqui. Olha.
2: Quem é?
1: Escolhe uma música. Escolhe uma música.
2: Eu?
1: Sim.
2: Não sei. Ai, agora assim sinto-me impressionada. Diz-me opções.
1: Sei lá.
2: Mete aquela que tu gostas da Vitória.
1: É a Vitória? É da Ana Vitória. A minha filha vai ver o concerto delas. Não sei se a pessoa merece, mas pronto.
2: Ah, oh, então não sei. Isso merece.
1: Mas vou passar. Escolheste, eu vou passar. A minha filha vai ver o concerto delas no Coliseu do Porto, dia 16 de junho. Não é no Coliseu, nada, é na Casa da Música. Na Casa da Música. Bom dia, meninas! É o David Amavipal.
2: Oh, não, escolhi errado.
1: Para ele vencer, vai-te embora, Melga, vai. Vai. Não tenho participado, mas estou sempre atento a tudo. Deve estar. Deve ter sido teu pai que lhe ligou a dizer... Certeza.
2: Certeza.
1: Passei uma música para dedicar a todos, em especial à equipa de veteranos de Argoncilho, que vamos todos este fim de semana à Madeira. Pronto, está bem. À Joaninha, que continua a portar-se bem. Beijinhos, estás a ver? Ele nem sabe que já vais embora.
2: Sinceramente,
1: o meu manager
2: não sabe que eu vou embora já.
1: O que fez a contratação para tu ires para aqui, ele já não sabe quase que hoje é o último dia de estágio.
2: Afinal, não sabes de tudo.
1: Ai, senhor. Oh, David, ela se soubesse que eras tu, ela mandava, tu vai-te embora, Melga, vai. Vai. Certezinha absoluta. Mas por acaso a música é muito linda. E o bolo está bom.

0: É que eu agora deixo de ter seguro. Ela diz que não quer ir embora, mas eu agora deixo de ter seguro. Ela trouxe-me aqui um pé e depois como é?
1: Eu ando a mancar
0: só. Não, não, eu estava lá só a fazer uma visita à Paulinha.
1: Me tropecei nos degraus.
0: Se foi com uma outra que veio.
1: Mas foi fora do estabelecimento e está lá mal.
0: Mas foi durante o horário, foi durante o dia, portanto eu poderia ir para o seguro. Eu é que não me lembrei que eu podia ter ido para o seguro.
1: A sério?
0: Pois podia ter ido para o seguro, mas não fui. Não fui. Deixa lá o seguro onde ele está. Não sei quem é que inventou estas histórias agora de andarmos aí a apanhar garrafas do Lino para ir levar ao Zé Cop.
1: Porque se tu levas as garrafas vazias, recebes 10 cêntimos.
0: Mas não, recebes um talão que para depois descontar nesse estabelecimento comercial.
1: Ah, é?
0: É. E por isso é que as pessoas estão todas dando. Mas é assim, eu estou a começar a ver as pessoas a enfiar a cabeça dentro
1: dos caixotes de lixo
0: para ir buscar as garrafas. Eu estou a ver, juro-te pela minha riqueza, um dia eu vou estar em casa e estou a ver alguém estar dentro do coiso
1: e a fazer assim aos sacos de lixo.
0: Isso acontece nos Estados Unidos.
1: A sério?
0: Sim. Nos Estados Unidos às vezes dá numa coisa.
1: Elas são malucas.
0: Não é isto.
1: Também não é só nos Estados Unidos, eu já vi cá em Portugal.
0: Olha, mas elas trazem cada coisa com etiquetas e tudo.
1: Em Portugal aqui também há. Nos caixotes de lixo, que as pessoas metem ao lixo e há pessoas que vão buscar o lixo.
0: Mas lá nos Estados Unidos é mesmo. Vão ao dumpster. Ao dumpster, que são contentores. Não é lixo caseiro. É o dumpster, é lixo de lojas e assim, aquele tapetes cortinados e essas coisas assim. Pronto. Ai, eu até já estou cansada que estou a comer, sabem? Eu estou a comer. Vamos continuar com a música. Sim, ouviste que não agradeces à Manuela?
1: Manuela, obrigada, querida Manuela. Pronto. Obrigada,
0: pronto.
1: Manuela.
0: Pronto,
1: um beijinho.
0: Ela vai sair daqui com o tiki, o tec também a deixar de funcionar, mas não faz mal porque ela depois mete fusível e ele funciona outra vez, está bem? Porque, olha, eu não sou pior que Ai, ela atura bem pior. Lá no colégio e não se queixa.
1: Ai, nem posso piar.
0: Ei. Mas também só almoças lá uma vez por semana.
1: Pois é. Olha, tive a sorte ou o azar de o apanhar logo.
0: E foi vegetariano? Comeste onde?
1: Foi.
0: Hambúrgueres?
1: Foi vegetariano porque eu não gosto de empadão.
0: Ah.
1: Por isso é que foi vegetariano, porque era carne.
0: Bom dia, Paulinha e Joaninha. É a Mira, quero ouvir os Coldplay Viva Lá Vida para dedicar aos meus amores, irmã Laura, família, ao pessoal do Costume, meninos especiais, princesa Inês, estejam felizes e para todos da rádio com beijinhos.

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9: Vais partir naquela estrada onde um dia chegaste a sorrir e vais deixar abandonada a Paulinha que vai... O quê? Que vai ficar... Não rima. Não rimou. Vais deixar a Paulinha sozinha a aturar os malucos. Não é, mas não são os ouvintes, é o resto da malta. Ela já sabe o que é que eu estou a falar.
10: Não, eu vou estar sempre, até vou estar sempre assim aqui, de sintonia.
9: Não é fácil ser gente grande. E ela agora vai ser gente grande, porque ela vai para a universidade. Vai para a universidade, depois vai ser uma jovem jornalista psicóloga barra advogada. Eu precisava de uma advogada também, porque de vez em quando acho que, olha, não sei de ontem, por exemplo, a menina já participou, já tem o número correto. Ela ligou mesmo para a gerência a dizer que, olha, eu não sei o que é que se passa, mas a menina da rádio não passa as minhas músicas, porquê? Eu, ai Jesus, deixa-me lá, deixa-me ver o que é que se passa, que eu não bloqueei ninguém. Vamos lá com calma, vamos lá perceber o que é que se passa. Quando cheguei à rádio, não é? Mandei uma mensagem deste número, do número das mensagens, e disse, olha, menina, este é o número da rádio. E ela mandou uma mensagem a dizer, você desculpe, mas eu enganei-me no número, não tem nada a ver. Estão a ver? Eu quase que era despedida, eu despedia-me a mim própria, quase. Só por causa do... que eu disse, não recebo nenhuma mensagem. Eu estive com um telemóvel Android na mão para trocar o cartão, por isso eu vou ter que arranjar maneira, porque o telemóvel está avariado, mas não.
10: Afinal,
9: são vocês que decoram mal o número, mas eu tenho uma música agora com o número.
10: Vejam se erro agora.
9: Bom dia, Paulinha. Passa uma música para dedicar às princesas de Inês, Nadine, e para ti e para a Joaninha. Beijinhos da Minda e do Canedo. Obrigada. Obrigada, Minda. Obrigada, Canedo. Um beijinho grande
10: obrigada.
9: Para si. Tudo de bom. Esta música vai para a minha jeitosa, cada vez está mais jeitosa. A Rosa Dolorosa, cada vez está mais jeitosa. A Rosa está cada vez mais bonita. A Rosa está cada vez mais bonita. A Rosa está cada vez mais bonita. É melhor eu estar calada, senão o Ângelo não a deixa sair de casa. Não sai. Ah, não queres saber, queres saber. Não queres saber, é assim mesmo, Rosa. É isso mesmo, inveja branca. Eu tenho inveja branca da Rosa.
11: Tens?
9: Inveja branca, é boa.
11: Claro.
9: Saudável, amiga, a minha irmã. Bom dia, Paulinha. Queria dedicar uma música ao meu marido Ângelo e filhos, para toda a gente de costume, para a princesa Inês e Nadine, para o Fábio, beijinhos para ti, para a Joaninha, com um beijinho grande para ela e muito sucesso, diz a Rosa Dolorosa.
11: Obrigada.
9: Que riquinha.
11: Beijinhos.
9: Muito sucesso para a Joaninha. Oh, Rosa, que riquinha. Estás a ver?
11: É, que fofinha.
9: Vês? Ainda bem que eu não liguei as câmaras. Se eu ligasse as câmaras, conheciam, então ia ser uma desgraça lá fora.
11: Oh, não.
9: Era só pedir autógrafos. Era só pedir autógrafos.
11: Pedir autógrafos?
9: Era só pedir autógrafos.
11: Ah, eu percebi, pedir autógrafos.
9: Pedir autógrafos, Joaninha.
11: Eu já tenho, já tenho uma assinatura preparada.
9: Sim. Já tens?
11: Oh, até trouxe caneta, já sabia.
9: Até, não faz mal, não. A Manuela quer uma musiquinha. Passa uma musiquinha muito linda para dedicar a toda a gente. Para dedicar ao Sr. Adriano, com um abraço para ele, para a Clementines, cara, aos 7 da manhã já andava a regar os mirtilos e as aquelas coisas vermelhas.
11: Amoras.
9: Framboesas. Já andava lá no, na sua quinta, porque ela perde-se na quinta. A Rosa está cada vez mais bonita.
11: A Rosa está cada vez mais bonita.
9: Pronto, isso, ao lado, é só entre nós. Então a Manuela diz que é para toda a gente e para nós, e para nós, e para nós, e para nós, e para toda a gente, e para todo mundo, e para todos.
11: Para vós outros, para nós outros.
9: Obrigada, beijinhos. E esta música vai para si também, que não participa, mas está sempre atento. Com um beijinho muito grande. Esta é daquelas músicas que tocam assim no coração.

0: Bom dia, alegria!
1: Bom dia!
0: Chegaram os ratos do porão, chegaram os ratos do porão, chegaram os ratos do porão. Chegaram os ratos do porão para vir roubar bolo, chegaram os ratos do porão. Ai, Adelaide Lamas quer ouvir Cal Smith, hã? Fatia, isso aqui é uma fatia ao homem. Só essa?
2: E outra?
0: Isso aqui é, Deus me livre.
1: Claro,
0: é
1: que assim já fica de sobremesa.
0: Não, não é para tomar com café. Ela diz ao senhor polícia que vai ao cemitério, mas não vai nada, ela vai ao Froise. Ela é para deixar passar, senão não deixam. Adelaide Lamas quer ouvir Cal Smith para dedicar às princesas Inês e Nadine, Cláudia da Taboaça, Maria Lia Paulinha, Marisa Cristina de São João da Madeira, um santo dia, sejam felizes. Olha, eu não bem mais.
2: Não.
0: Não. Pois hoje é o último dia de estágio.
2: Ah,
0: oh,
2: é?
0: Oh. Pois, não temos não. Mais bolo.
2: Ah, pois não.
1: Eu trago por encomenda.
0: Estás a ver?
2: É de vez em quando.
1: Eu quero.
0: Até a Paula ficou murcha agora.
1: É. Eu venho.
0: Olha, vês? Olha, estás a ver? Até ela ficou murcha agora, vês? Já não estava a contar com isso.
2: Pois não.
1: Não sabia.
2: Não.
0: A ver?
2: Realmente, já fiz estes anos. Eu disse assim outra vez, já passou um ano, acho que não.
0: Não, foi mesmo para a despedida, Jovem. É, vai embora, vais partir naquela estrada onde um dia chegaste a sorrir.
2: Vai fazer outras coisas.
0: Não, ela tem que estudar agora para os exames nacionais.
2: Sim, sim.
0: Para entrar, para ela vai para psicóloga, também quer?
2: Sim,
0: tiraste quê?
2: Estamos todos a precisar.
0: Estás a ver?
2: Mais
0: já.
2: Trabalho.
0: Já estou a saber.
1: Mais uma cliente.
0: Já tens, mais. Olha, já estou a arranjar para aí 10 clientes, para a psicóloga.
1: Tu vais ser a minha manager, vais arranjar os meus clientes.
0: Ai, não é preciso, nós vamos todos, filhinha.
2: Olha, boa sorte.
0: Ai, obrigada. Vamos à música.

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5: Já estamos de regresso. Good morning, how are you? I'm fine, thank you.
6: Oh, you're very welcome.
5: Olha,
6: let's continue.
5: Vamos continuar a comer o bolo. Bom dia, Paulinha. Eu, Carlos Silva, para Adelaide Fernandes, com muito amor e carinho, gostaria de ouvir e dedicar à minha princesa, dedicar também ao senhor Adriano, os Bon Jovi, Never Say Goodbye. Beijinhos e bom programa. Muito obrigada. Beijinhos para vocês. Tudo bom.

0: quem atura sou eu. Ai, ai.
1: Ai, ai, ai, tiro, liro, liro, liro. Ai, ai, tiro, liro, liro, boy. O Tico e o Teco já acordaram, vamos embora.
0: Não fui eu que ensinei nada deste. Ela, quando veio para aqui, ela portava-se muito bem.
1: Não, não. As câmaras estavam desligadas. A Valia disse assim: quando eu começar, que tu começas a falar.
0: É. Isto vai ser lindo. Depois vai lá chegar e vai dizer assim: ela não era a minha orientadora de estágio, mas era a que me aturava de manhã, das 9 até ao meio-dia.
1: É que me acompanhava.
0: Era. O tico e o teco dela não funcionavam, virou para mim. Tiraram os ponteiros para mim. Bom dia, quero ouvir Ana Duarte com a música Loba para dedicar ao pessoal da Vogue em Bal. Para a Branca, Nando, Sónia, Inês, Joana, Andreia, Laura, Nuno Lima, de Mari Cartão, especial Hugo Ferreira e Cláudia Ribeiro, diz a Laurinda Rodrigues de São Paio de Oleiros. Muito obrigada.
1: Obrigada.
0: Sim,
1: agora as câmaras deviam estar ligadas para fazermos a dancinha desta música.
0: Ai, eu não sei.
1: Já fiz a semana passada.
0: Tristeza. 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

Ai, senhora, ai, senhora, ai, senhor! Pronto, é só isso. Não, eles reencaminham-me para o outro lado. Não, tenho que mandar uma mensagenzinha para eles a pedir o single. Tenho que pedir o single deles. Isto é assim, eles não se lembram das rádios locais, também mandam para outras rádios que não passam nada disto. Bom dia, boa terça-feira. Quero dedicar a música para Maria Santos, Sandrinha, Princesa Inês, restantes colegas de trabalho, para a Paulinha, para a Joaninha. Beijinhos, diz a Patrícia Mota. A música é da Paulinha. Olha, podia ser da Joaninha também. Hoje ninguém dedica a música para a Joaninha.

0: Isso é o que diz a Joana.
1: Paulinha, és tu.
0: A Joaninha que diz. Ai, se não fosses tu, Paulinha. Ai, se não fosses tu, Paulinha.
1: Oh. É. É tudo sorte.
0: Foi sorte
1: minha.
0: Dela, porque podia ter calhado uma louca pior do que eu. Se calhava uma louca pior que Mohamed MG, ia ser bem pior.
1: Eu já sei esta música, trás para a frente, frente para trás.
0: A sério?
1: Claro.
0: Oh, valha-me Deus.
1: Já percorri o mundo todo.
0: Isto que eu tenho para aturar, é isto, meu Deus. 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
0: 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Gosta.
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0: 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Depois das 11 regressamos, está bem? Até já.
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3: Bom dia, são 11 horas.
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0: sim. Esperança de não aumentar mais nenhum quilo depois do bolo que eu estou para aqui. Eu comi uma fatia, já cabia não roubar três.
1: Não vai, este bolo tem um pozinho pim pim pim.
0: Eu vivo de esperança de que não vou engordar.
1: Claro que não, este bolo.
0: Vivo de esperança.
1: Este bolo.
0: Veio de Argoncilho. Não foi feito
1: ou
0: na Vimve.
1: Ou seja, as calorias
0: é,
1: já
0: com,
1: foram
0: com
1: assim
0: água
1: pela janela.
0: Quente e com óleo.
1: Pronto, meninas, esse é o truque, tá, para este bolo ficar assim tão fofinho.
0: Sim, e tem que ter um bom forno.
1: Também.
0: Senão não dá.

0: umas mãos mágicas também para confeccionar.
1: Então, mas o teu pai é espinhense? Eu sou espinhense. Eu sou Bareira.
0: Acho, não sei onde é que ele nasceu, não sei se foi Espinho ou Grijão.
1: Estava a parir. Eu vou falar.
0: Responde aí.
1: Eu sou de Espinho, ela, o meu pai também é isso. Olha!
0: Porque o meu pai estudou em Espinho, o meu avô trabalhou em Espinho, a minha. Eles ficavam lá às vezes no Rio Largo.
1: Rio Largo é onde moravam os meus pais. Sim. Quer dizer, a minha mãe era da Rua 1, ou o meu da Rua 1A, atrás do cemitério, e o meu pai morava na parte de lá da ponte, naquelas casinhas, naquelas que hoje existe agora, que tem o McDonald's.
0: Sim.
1: É, que tem assim em frente ao McDonald's, é um parque de estacionamento grande. Sim. Não tem? Tem umas casinhas.
0: Sim, é essas casinhas. Sim. Mas agora lá está muito diferente, estão lá a fazer obras.
1: Ai, não sei que. Eu tenho lá uma casa para herdar.
0: Tem lá aquelas casinhas.
1: Eu tenho lá uma casa que é da minha avó. Da minha avó Augusta, que ainda está lá, ainda não foi feita a divisória, portanto ainda tenho lá uma telha minha.
0: Não sei qual era. Qual
1: ainda
0: era
1: tenho uma casa em Espinho. Bem. Só para vos avisar, porque não foi. Olha, meu pai já não está cá, já fez 10 anos, já, 12, e portanto não se fez partilhas, portanto tenho lá uma telha minha. Não queres saber, mas eu não pago em mim, eu sou a mais nova. 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
1: Rua 66, 8, então era o comprido. A minha mãe era Rua 1A, mesmo onde se faz São Pedro. Mesmo, é São Pedro, não é? Só lá no Rio Largo. Eu lembro-me de ir para lá, e o meu avô, nós tivemos umas escadinhas e víamos o mar, mas por acaso o meu avô nunca me deixava ir para lá. A outra minha avó, lá na outra parte da ponte, eles já me deixavam ir para lá, mas era porque tinham também assim um patamarzinho com os binóculos, viam quem estava a namorar à beira-mar.
0: Ai.
1: Porque passava a linha de comboios, e a casa dos meus avós tinha um poço que tinha aquelas umas coisas grandes para puxar. Sim. A água, para umas rodas grandes. E, mas a Rua 66 não estou a ver, deve ser lá mais para cima. Olha, mas eu estou aqui a dizer que eu passei perto de uma profissão de vareira. E que? E qual é o problema? Eu vendia tudo. Eu com a minha boa fé vendia tudo.
0: Já me está a fazer publicidade para o meu consultório.
1: Não,
0: em abril.
1: Eu vendia tudo, olha, eu vendia tudo que fosse necessário. Já era, a minha filha já mandou, já é para pagar as propinas hoje. Eu ainda tenho calma, que ainda não paguei o IMI. O meu IMI só chegou semana passada, nem me lembrava que tinha IMI para pagar. 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Olhe, para pôr assim à frente da sua porta, em vez de ser um telheiro em madeira, ser uma coisinha assim em vidro, ficava espetacular. 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Ficava assim umas coisas assim. E agora usa-se muito o vidro nas varandas até dos apartamentos. Vamos lá ter com a Celeste das Caldas de São Jorge. Ela quer ouvir Joana amanhã, talvez, para dedicar a todos os ouvintes e a todos da rádio com beijinhos e obrigada. Muito obrigada. Um beijinho para si também. Tudo de bom.

0: Já sei, sim senhor, onde fica. A minha tia Tina tinha aí uma casa que era de gente da minha avó. Já sei onde fica. Antigamente punham lá os carrinhos de choque, não era? O meu avô uma vez pagou-me uma rodada, salvo seja, deu-me duas fichas.
1: Andamos carrinhos de choque.
0: Tinha lá sempre os carrinhos de choque lá aqui na rua. E eu não sabia que esta rua era a rua 66. Que é mesmo, por... Agora, olha, estes prédios novos, eu não sabia que existia. Este rio agora tem patinhos. A minha mãe, quando era pequenita, ia para este rio lavar a roupa dos irmãos. E a roupa lá de casa, porque a minha mãe morava nas traseiras deste prédio cor-de-rosa que está aqui, portanto, na outra rua, Rua 1, que ia dar ao largo, aquele largozinho. Mas a rua, olha, a casa 2 está aqui, a minha tia Tina morava mais à frente um bocadinho, com o meu tio vendia chicletes, eu ia lá e eu tinha sempre chicletes de graça. Ah, pois é, sim senhora, isto é uma vida. Vamos aqui a mais uma mensagem. O Joaquim Sá diz: peço eu a música do Marco Paulo Joana, para dedicar à Joaninha com tudo bom, diz o Joaquim Salabercos Lomba. Hã? Ainda dizes tu. Hã? Olha que os nossos ouvintes estão super atentos.
1: Que eu antes não sabia esta música, mas agora...
0: E não, ela não a conhecia.
1: É, tenho que admitir que não tinha conhecimento desta música.
0: Por acaso, a minha filha, se eu não tivesse tão vincado o nome Mariana, ia ser Joana.
1: Ah.
0: Porque eu, Ana, é o nome que dá... termina com um... Por exemplo, Inês...
1: A boca fechada.
0: Ana Rizes, Mariana.
1: Ana Mariana.
0: Termina com um sorriso. Embora façam muitas asneiras. Ó, Joaquim Sá, Labercos Lomba, muito obrigada, Joaninha, agradece.
1: Obrigada.
0: Vai partir.

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9: Já estamos de regresso, agora passam 22 minutos das 11. Aproveite e passe por lá. 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Por exemplo, olha, a Nandinha queria ouvir a Ana Duarte, eu já passei.
10: Ah,
9: oh. Olha, vocês têm que me desculpar porque é assim, nós hoje estamos um bocadinho assim, a olhar mais para o bolo do que...
10: A culpa é minha, perdão.
9: Não, não é do bolo, é mais, nós hoje temos que olhar para o bolo.
10: Ele está ali.
9: Está ali. 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A Teresa de Souto quer ouvir Maria Bethânia e Alcione, O Meu Amor, para dedicar à linda Paulinha, para o meu paixão, para a princesa Inês, muitos beijinhos para vocês e também um beijinho para a Joana.
10: Obrigada.
9: Avô, que o teu pai foi a Lisboa. Mas já não sei o resto. Nandinha de Pindelo quer dedicar-se para todos os ouvintes e para todos com beijinhos. E um beijinho para a Joaninha.
10: Obrigada.
9: Ela vai ficar
10: mal habituada.
9: Vais ficar cheia de mimo. Depois ela vai querer vir para aqui, não é assim, Eu tenho aqui muitas mensagens ainda para divulgar. Vamos lá ver se eu consigo enviar mais alguma. Deixa-me só cá ver o que é que anda por aqui, se eu consigo juntar, mas não, acho que não. Mas também assim, não me mande mais, está bem? Não mande mais. Não mande mais mensagens, porque eu já não vou ter tempo de passar todas as que estão aqui. Em princípio, acho que já não. Mas pronto. Agora, Maria Bethânia Alcione. O meu amor. É de 1978. E acho que era de uma novela qualquer. Ando ali, uma ideia assim.

Maria Bethânia Alcione. O meu amor tem um jeito manso que é só seu. Bom dia, Paulinha. Vamos ouvir Paulo Gonzo para as minhas filhas Lara e Susana, para o neto Bernardo, Marco, para a Sandra Oliveira, Dona Dulzinda, Daniela, Adelaide Lamas, Olga, para a tropa da Magnani, para as princesas Inês e Nadine, para a Joaninha, para todos da rádio com desejos de um bom dia, diz a Cristina de São João da Madeira. Muito obrigada, beijinho.

0: Mas era um fotógrafo profissional.
1: Era eu a fotógrafa, mas agora
0: agora não dá. Ai, bom dia, tia Paulinha. Hoje quero ouvir o Manuel para dedicar aos meus pais, para todas as amigas, para a mim da Sr. Canedo, Manuel, em especial para o meu amigo Careca, para a tia Paulinha. Beijinhos e um abraço apertadinho da Inês, com um beijinho também para a Joaninha.

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1: Bom dia, alegria!
2: Bom dia!
1: Então, vamos lá continuar com as tuas mensagens, sim. Diz assim, bom dia querida Paulinha, para hoje Advertising Space de Robbie Williams para a Júlia, Maria e Dina de Lagares, diz a Cristina de Canelas. Muito obrigada, Cristina, um beijinho. Recebemos mais uma mensagem, deixa-me cá ver o que é que se passa. Bom dia Paulinha, queria dedicar uma música para a Joaninha, espero que ela goste. Não conseguimos. Era dos Bad Bunny.
2: Bad Bunny?
1: Só para a Joaninha, espero que ela goste, com votos de muitas felicidades e que a vida lhe tenha reservado muitas conquistas pela vida. Um beijinho da Maria dos Anjos de Canelas.
2: Obrigada.
1: Ah, pois é. Mas ela aprendeu com a melhor professora. Não sei, é mais soné. É mais soné, de certeza.

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4: Olá, não está melhor assim?
5: O quê?
4: O som, ou está igual?
5: Está melhor, sim.
4: Estavas aí com isso todos os gritos?
5: Eu disse que estava.
4: Disseste?
5: Sim.
4: Vamos despedir a senhora
5: aqui. Mas não faz mal.
4: Tristeza, uma tristeza isto. É a palavra de honra.
5: Já te apareceu que eu disse que eu estava a ouvir.
4: Chama-se barulho de estético. O estático, não é estética nada, é estático. É normal. Eu tenho essa música. Onde é que ela está? Ah, está aqui, pois está aqui. Diz assim, olá, bom dia, sou a Liliana Barbosa do Val, queria dedicar a música de Chutes e Pontapés Lobos para todos os lobonenses e para todos os colegas da CPLL. Que é isto? Um beijinho, muito obrigadinha. Sim, era esta menina que andava a mandar mensagens não sei para onde. Era, andava a mandar mensagens, olha, não sei para quem. Bom dia, queria dedicar ao pessoal da Mari Cartão, para o Nuno Lima, Branca Dias, Ana Santos, Vítor, Ricardo, Catarina, para todos os ouvintes e à Paulinha, um bom dia para todos, diz a Isabel de Mozelos.

0: Somos novos desta alcateia. Paulinha, bom dia, quero vir a Morca Rapicho. Para a Cláudia, Cristina, Senhora Billy, para os meus irmãos, filhos, netos, para todos da rádio, com beijinhos, diz a Olga Carvalho. Muito obrigada, Olga. Um beijinho também para si, tudo de bom. Uma excelente terça-feira. Eu estou com o meu bolo, por isso é que estou a salivar. Bom dia, queria dedicar às colegas de trabalho, para a minha filha e para vocês, diz a Anabela Pardal. 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
0: 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Agora sim, amor que rapiche.

0: Amor que rapicho nesta manhã. Estamos quase a terminar esta última hora das manhãs. Vamos ter com o Nuno Lima. Ele quer ouvir José Alberto Reis para dedicar ao pessoal da Mari Cartão, para a Isabel de Mosel, Susana Mesquita, Fátima Balinha, Ana Santos, Laura, para as gêmeas Valéria e Dulce Lima, Edito Nogueira, Ângelo Oliveira, para a Anice, Susana Carvalho, Anabela da Central de Lobão, para a avó Rosa Lima, Daniela Lima, tia Elizabeth, para o Bruninho, para a Andréa Tavares, Eliana Branca, Nando, Laurinda, Sónia Rosa, Madrinha Glória da Voguimbal, para a Manuela de Canelas, Clementina Dias Aguens, Sr. Adriano, Vilma, Minda, para as meninas da Magnani, para toda a equipa do Mundo da Fruta, para o enfermeiro Rui Santos e para a Paulinha e para a Joaninha, com beijinhos para todos. Muito obrigada, Nuno. Um beijinho
1: obrigada.
0: Também. A Cláudia da Taboaça quer dedicar ao filho Leonardo, aos pais, à mana gêmea, Adelaide Lamas, para a Lourdes, para a Marília, para o Roberto, para todos da Magnani, para todos da Flexi Dream e para nós também com beijinhos. Muito obrigada. Edito Nogueira quer dedicar ao Nuno Lima, Fátima Rocha, André Tavares, Daniela Lima, Fátima Barros, Ângelo Oliveira, aos meninos especiais, com um beijinho para a nossa locutora, uma boa terça-feira de trabalho e também para a Joaninha, diz a Edith.
1: Muito obrigada.
0: Bom dia, quero dedicar-se à minha amiga Cris Melo, à Sofia Liana, à Fafá, à Ana Garcês, à Gorete e todo o pessoal da Voguimbal, à Laurinda, à Sónia, à Luísa, à Joana, à Olívia, à Laura, ao Nando, à André, à Nissa, à Isabel de Monzelos, ao Nuno Lima, a todo o auditório. Uma boa semana, diz a Branca Dias. Muito obrigada.

0: Estamos a terminar, não é? Foram meses e meses e meses de angústia por parte da Joaninha, que não dormia de noite porque tinha que vir para aqui. Foram meses de angústia da Joaninha a dizer eu não quero ir. E o pai a dizer, se não vais, dava-se uma laroca que atendas de lado. Foram muitos meses, mas ela vai voltar.
1: Ela vai.
0: De vez em quando ela vem cá. Vem fazer uma visitinha.
1: Claro.
0: Pronto, e vem.
1: Trazer o bolinho.
0: Não precisas trazer bolo nenhum. Não precisas, porque é assim, já viste que a malta aqui come mesmo. Já cá vieram todos buscar bolo. São uma cambada de interesseiros. Só te quero desejar que o futuro seja para ti maravilhoso. Não olhes para trás. Segue os teus sonhos e que esses sonhos sejam sonhos infindáveis. Que possas ser sempre tu mesma, como tens sido até agora, que tenhas orgulho na menina que és, menina barra mulher, que te estás a tornar. E quando te sentires mais, assim, mais angustiada, lembra-te das palavras desta cota. E lembra-te que para nós foste, olha, viste a cara da Paula, que ficou triste como à noite, de perceber que tu ias embora. Mas lembra-te que fazes diferença por onde passas e isso é muito importante.
1: Obrigada.
0: E eu vou-te deixar ficar aqui uma música que tem uma letra muito bonita, que nunca tenhas medo, nunca tenhas medo de voar.
1: Ai, eu mas até me emociono,
0: lembra-te, assim. Lembra-te sempre que a porta, que a gaiola que te abre a porta tem sempre essa porta aberta para que tu possas voltar um dia.
1: Obrigada.
0: E que sejas muito feliz.
1: Quero agradecer por me receberem de braços abertos. Obrigado.
0: Pronto. Já fiz a menina. Pronto.
1: Ai, eu também emociono assim, pode ser.
0: Pois presta atenção. Até amanhã.

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1: Bom dia, são 12 horas.
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5: Boa tarde, boa terça-feira. Vamos às notícias que marcam a atualidade. PSP apanhou 28 condutores alcoolizados por dia entre janeiro e abril no país. Santa Maria da Feira lança apoios para o Imaginários 2027. Bruinha Jargoncilho Cup promete juntar milhares de atletas numa verdadeira festa do desporto. E ainda Taça de Aveiro, Ovarense e Espinho prometem final intensa no próximo domingo. A PSP deteve mais de 2 mil condutores por condução sob o efeito do álcool nos primeiros 4 meses do ano e multou ainda 1.384 automobilistas, o equivalente a cerca de 28 infrações por dia. De acordo com os dados divulgados pela Polícia de Segurança Pública, entre janeiro e abril foram detectados 3.413 condutores com excesso de álcool ao volante. Desses, 2.029 foram detidos por apresentarem uma taxa igual ou superior a 1,2 gramas por litro de sangue, um valor considerado crime rodoviário. Neste período, a PSP realizou mais de 7 mil operações de fiscalização e efetuou cerca de 68 mil testes de

0: despistagem de álcool, abrangendo quase 240 mil condutores. Além das infrações relacionadas com álcool, foram registadas mais de 75 mil contraordenações rodoviárias e mais de 4 mil crimes de natureza rodoviária. A PSP alerta que o consumo de álcool afeta a capacidade de reação, a coordenação motora e o processamento de informação, aumentando significativamente o risco de acidente. Nos primeiros 4 meses do ano, nas áreas urbanas sob responsabilidade da PSP, foram registados quase 20 mil acidentes, dos quais resultaram 30 mortos, 242 feridos graves e mais de 5 mil feridos ligeiros. Portugal continua sob temperaturas muito elevadas e os termómetros podem chegar esta terça-feira aos 38 e 39 graus em várias zonas do país, sobretudo no Alentejo, Vale do Tejo e interior. Segundo o Instituto Português do Mar e da Atmosfera, praticamente todo o território continental já está em onda de calor, numa situação pouco habitual para o mês de maio. Além das máximas elevadas, esperam-se também noites tropicais com temperaturas acima dos 20 graus, especialmente no interior, Alentejo e Algarve. O IPMA emitiu avisos amarelos para vários distritos devido ao calor e alerta ainda para o perigo elevado e muito elevado de incêndio rural nos próximos dias. A partir desta terça-feira regressam também as poeiras em suspensão, embora com menor intensidade do que na semana passada. No que diz respeito a Santa Maria da Feira, hoje as temperaturas variam entre os 14 e os 28 graus. Esta quarta-feira os termómetros sobem ligeiramente e há aviso amarelo devido ao tempo quente entre as 9 da manhã e às 6 da tarde de quinta-feira. A onda de calor está a afetar grande parte da Europa, com vários países a registarem temperaturas anormais para esta altura do ano. Argoncilho volta a receber mais uma edição do Broinhas Argoncilho Cup, um dos maiores eventos do futebol jovem da região, que deverá juntar mais de 2 mil atletas e cerca de 200 equipas de todo o país, incluindo representantes das ilhas. O torneio divide-se em várias modalidades: futebol, futebol de praia, futsal, futebol de rua e também walking football. O evento decorre entre 10 e 14 de junho e entre 26 e 28 de junho. Aos microfones da Sintonia, o coordenador do torneio, Nelson Pinho, sublinha o que torna esta competição tão especial.
1: Para mim, o que fica-me na minha memória é ver a alegria das crianças, porque de facto acaba por ser diferente todo o ambiente que é criado à volta deste torneio, todas as experiências que nós proporcionamos às crianças, e ver a alegria deles e a vontade deles quererem virem cá novamente, é isso que torna este especial. E depois também é o facto das pessoas de Argoncilho receberem muito bem os visitantes. Há clubes que são praticamente família deste torneio, que já se criam já pessoas. Estou-me a lembrar, por exemplo, da equipa de São Vicente da Madeira, que vem em todas as edições. O Argoncilho vai lá, vem durante o ano, vem cá visitar-nos. Nós, há pessoas que vão à Madeira visitar pessoas desse clube. Isto extravasa tudo aquilo que é apenas o futebol e o desporto. Criou-se aqui relações com centenas de pessoas, com outros clubes, amizades que foram feitas, e tudo isto, no fundo, é o que fica. São estas sensações, estas emoções, estes laços que nós criamos com as pessoas. Isto deve-se essencialmente a Argoncilho receber muito bem estas milhares de pessoas que vêm de todo o país visitar-nos.
0: Ruben Neves, vice-presidente da Associação Desportiva de Argoncilho, realça a relevância desta competição, que trará milhares de atletas até à vila argoncilhense.
2: Antes de mais, o evento é importante para Argoncilho em si e para o município de Santa Maria da Feira. Falamos de atividade física, de desporto, que é algo que deve ser visto com bons olhos, e nós proporcionamos, e este ano queremos atingir esses números de 240 equipas, portanto 3 mil atletas, e para a Associação Desportiva de Argoncilho, uma associação de desporto, é fantástico poder criar um evento desta dimensão. É muito importante, enquanto associação, chegar ao fim do evento e ver a cara dos miúdos que participaram, contentes, e já dizer que no próximo ano querem participar, e a dizer aos pais: temos de voltar. Ainda para mais, eles têm uma experiência, algumas das equipas que vêm de longe, Madeira, Algarve, Lisboa, ficarem alojados em Argoncilho e poderem também fazer um bocadinho de turismo à volta.
0: O evento contará com o apoio de cerca de 150 voluntários, incluindo ainda um mini torneio solidário de walking football com participação da equipa da Associação Desportiva de Ergoncilho e de pais dos atletas. Esta é a nona edição do evento e Nelson Pinho sublinha o enorme potencial deste torneio.
1: É uma envolvência que há uns anos atrás nunca imaginávamos que chegássemos a este ponto. Mas eu acho que ainda vamos crescer muito mais.
0: Portanto,
1: acho que vamos crescer ainda muito mais. Ainda estamos a dar os primeiros passos. Acho que este torneio tem um potencial tremendo. Estamos a dar passos seguros, mas vai crescer muito mais. E principalmente a nível internacional, acredito que ainda não foi a nossa preocupação, mas a nível internacional, quando for a nossa preocupação, vamos ter aqui equipas de todo o mundo.
0: Além da vertente esportiva, o torneio deverá atrair mais de 20 mil visitantes com impacto direto na hotelaria do concelho e de territórios vizinhos. Algumas equipas vão também ficar alojadas em associações da Vila de Ergoncilho. Pedro Martins, presidente da Junta de Freguesia, destaca o impacto positivo do Broinhas Ergoncilho Cup na economia local.
3: O torneio faz mexer a economia porque os miúdos, quem anda na rua vê que as multidões dos miúdos que vão para aqui, vão para lá, vão ao centro, andam por ali e acabam por mexer com a economia toda de Ergoncilho. Não só, claro que há outras freguesias à volta e outros concelhos que também acabam por beneficiar do torneio, mas a economia naqueles dias mexe muito.
0: A organização prevê a realização de duas ligas, ouro e prata, em fins de semana distintos, permitindo que os clubes escolham o nível competitivo mais adequado.
1: Fruto do interesse crescente de equipas em participar no nosso torneio, nós na última edição tínhamos 120 equipas e nós este ano praticamente vamos dobrar o número de equipas, e isto só é possível se tivermos também mais dias de torneio e também mais espaços, que foi o que nós falámos. Porque o Ergoncilho já é pequeno para receber tantas equipas e tanta gente. Então, para que haja uma competitividade mais equilibrada, para que os jogos sejam mais equilibrados e com isso também se traga maior motivação para os jovens, criamos duas ligas, uma liga prata e uma liga de ouro, onde os coordenadores de cada clube é que decidem onde é que colocam as suas equipas em função da qualidade delas ou da disponibilidade de fim de semana delas. Dado lá está este duplicar de equipas, achamos também criar aqui um pouco mais de equilíbrio seria bom para um crescimento sustentado e para a própria motivação dos jovens.
0: O Broinhas Ergoncilho Cup promete marcar o mês de junho entre 10 e 14 e entre 26 e 28 de junho. O evento vai ser apresentado oficialmente no próximo domingo, 31 de maio, no Castelo de Santa Maria da Feira. Rio Mião prepara-se para entrar em modo corrida com a apresentação oficial da 10ª edição da Corrida e Caminhada de Santiago, marcada para o próximo dia 4 de junho. A iniciativa promete uma manhã dedicada ao desporto, à atividade física e ao convívio, aberta a toda a comunidade. O programa arranca às 9 da manhã, com a sessão de apresentação no Salão Nobre da Junta de Freguesia de Rio Mião. Segue-se às 9h45 um mega aquecimento no Largo de Santo António, antes do treino Passo Firme, marcado para às 10 da manhã, que permitirá aos participantes conhecer o percurso da 10ª Corrida de Santiago. Amanhã termina com uma aula de fitness às 11h30, também no Largo de Santo António. A organização convida toda a população a participar nesta iniciativa que assinala os 10 anos de uma das provas mais acarinhadas da freguesia. A 10ª edição da Corrida de Santiago decorre este ano a 21 de junho, com partida no Largo de Santo António. Espinho e Alvarense vão disputar a final da Taça de Aveiro no próximo domingo, às 5 da tarde, no Estádio Municipal de Aveiro, no que pode ser visto como um acerto de contas da última edição. Na temporada transata, os dois emblemas defrontaram-se na final, com o Espinho a levar para casa o troféu. O confronto repete-se este domingo e Dinis Rezende, no Sintonia de Ataque, afirmou que o duelo promete muita emoção e intensidade até ao apito final.
4: Eu vejo esta final com bons olhos, porque penso que tem aqui uns ingredientes engraçados para que, de facto, esta final a priori prometa. Desde já por duas equipas históricas, não é? Que já andaram noutros patamares do futebol português e duas equipas vareiras. Duas equipas vareiras e depois a juntar, de facto, a esta, aquilo que eu já disse há pouco, esta capacidade demolidora do Alvarense com estes tais cento e tal golos marcados no campeonato, etc, etc, junta aqui a sua oposição, a cartada final do Espinho. Isto, o espinho terá que meter obrigatoriamente a carne toda no assador, porque de facto a época não lhe correu da melhor forma. Era uma equipa que todos nós, pelo menos eu, esperava que desse uma luta ao Alvarense até ao final do campeonato. Rainha da Tacatá não o conseguiu fazer. Não sei se terá sido por demérito ou por mérito do Alvarense ou por demérito do Espinho. O que é certo é que essa diferença foi abismal. Agora, com toda a certeza que fez moça, com toda a certeza que fez moça ali na família espinhense, e com toda a certeza que eles vão preparar esta final no sentido de pôr o Espinho a fechar as portas desta época com aquela imagem que nós esperaríamos no início do campeonato, que era uma equipa completamente ao nível do Alvarense e que depois ao longo do campeonato não conseguiu afirmar essa quase igualdade. E penso que o Espinho vai fazer tudo para que este fechar de portas desta época fique essa imagem. Daí eu esperar, e se o tempo ajudar, eu esperar uma final engraçada, com duas assistências bastante bairristas, quer a massa associativa de Alvarense, quer a massa associativa de Espinho. Daí eu esperar uma final, se o tempo ajudar, volto a repetir, uma final fantástica a coroar este excelente campeonato da Associação de Futebol da que tem vindo a melhorar ano após ano.
0: Carlos Silva antevê uma grande final entre Alvarense e Espinho, salientando que os Tigres da Costa Verde vão querer vencer a final da Taça de Aveiro depois de uma temporada abaixo das expectativas.
5: Vai ser uma final interessante porque o Espinho tem tudo garantido. Claro. Já tem a participação na Taça de Portugal e pode ganhar mais troféus este ano do que o Alvarense. Pode ganhar a Taça e a Supertaça.
4: Claro.
5: E o Alvarense ganhou o campeonato. Houve um ano em que o Aflorgate ganhou o campeonato, o Lamas ganhou as duas provas. E isso pode acontecer. Acho que é a melhor forma do Espinho dar uma resposta positiva aos seus adeptos. Eu leio nas redes sociais, eles estão totalmente descrentes com a direção, com a equipa, com tudo, com o orgânico de futebol, a organização, tudo isso aí, porque o Espinho todos os anos é a equipa que entra nos campeonatos para subir e depois falha. E eles este ano tiveram, até vir embora o Tiago Leite, esperam sempre na corrida, chegaram a recuperar, puxaram a perder pontos, mas recuperaram outra vez, estiveram muito perto de apanhar o Alvarense. De qualquer das formas, isto é como a volta a Portugal, tem contra-relógio, depois tem as penhas da saúde, tem para aí fora, e o Alvarense aguentou esse ritmo todo e na hora certa deu a estocada final. E nós estamos aqui a falar do Espinho, mas estamos a falar do quarto classificado. Que era um dos sérios candidatos a subir divisão. Porque à frente deles tem o Passo Brandão e tem o Estarreja.
4: Claro.
5: Pronto, ficaram à frente deles. E qualquer deles está fora da taça e o Espinho está lá. Mas nós vamos buscar mais cá para trás o nome do Espinho em termos de prestígio e história. O nome do Alvarense, e aquilo pode dar um bom jogo.
0: Francisco Chaló sublinha a dimensão emotiva do encontro, mas também o que espera ser um duelo competitivo no Estádio Municipal de Aveiro.
6: Portanto, em termos daquilo que é o aspecto emotivo do jogo, isso está garantido. Os meus colegas aqui já falaram a verdade lá para isso. Ou seja, independentemente daquilo que possa acontecer, dos contornos de motivacionais que possa ter o Espinho no sentido de tentar ganhar mais um troféu e tentar ganhar, salvar um pouco a época, está ali aquilo que é uma equipa que, independentemente de tudo, tem qualidade. E independentemente de tudo, demonstrou mais qualidade. Independentemente de tudo, do ponto de vista individual, toda a gente lhe reconhece valor. Do ponto de vista coletivo, também toda a gente lhe reconhece valor. O facto do estádio obrigar a um gasto energético aos quais uma e outra equipa não estão habituados, por um lado. Depois estamos a falar do findar da época, por outro lado. Penso que vai ser também igual, portanto é digamos que um peso que na balança pode ter um efeito 50-50, embora concordo com o Carlos Silva, não conhecendo aprofundadamente uma e outra equipa, não me custa nada dizer que dentro de uma leitura preliminar Claramente a equipa de Alvarense parte com favoritismo.
0: Jorge Silva indica que Alvarense parte como favorita para esta final, após uma temporada exímia e onde conseguiu, com grande margem, sagrar-se campeã de Aveiro e carimbar a subida aos nacionais.
7: À partida, quem aparece com melhores condições para vencer esta taça, esta competição, é, sem sombra de dúvidas, a equipa de Alvarense.
4: Sim.
7: Porque, em termos anímicos, em termos físicos, em termos de disponibilidade dos jogadores, tudo isso são fatores que contam neste momento. Por outro lado, anda-se a preparar para esta competição já há muito tempo. Então porquê que não é certo sabido que o Alvarense não vai ganhar isto? Porque acima de tudo isto é uma final. E se a malta tiver dúvidas sobre o que é que significa isto ser uma final, basta ir ao dia de ontem. Vai ao dia de ontem. Mete a partir das 5 na Mel ou na Nós a dar outra vez para trás, RTP1, e vê o que é que aconteceu. E vê que às vezes o David e o Golias, na hora da verdade, fica tudo igual, fica tudo do mesmo tamanho.
0: Na final do ano passado, recorde-se, o Espinho venceu o Alvarense por 4-1. As duas equipas voltam a encontrar-se no próximo domingo, 31 de maio, às 5 da tarde, no Estádio Municipal de Aveiro. O HMC Sports vai promover a primeira edição do Ergathlon, uma nova competição desportiva que promete desafiar a resistência e a capacidade física dos participantes. O evento realiza-se a 13 de junho no HMC Sports, em Canedo, sob o mote Desafia os Teus Limites. A prova inspira-se nas competições funcionais que têm vindo a ganhar popularidade no mundo do fitness e será disputada em equipas de 3 elementos. Os participantes terão de superar diferentes desafios em ergómetros, equipamentos que simulam modalidades desportivas. A competição inclui 10 km de Sky Erg, 10 km de Row Erg e 20 km de Bike Erg. Além da vertente competitiva, a iniciativa pretende promover estilos de vida saudáveis e mais ativos e reforçar o espírito de equipa e entreajuda entre os atletas. Santa Maria da Feira já está a preparar a próxima edição do Imaginários. Dois dias depois do fim do festival deste ano, a autarquia lançou duas convocatórias para a edição de 2027, reforçando o apoio à criação artística e a artistas emergentes. Uma das convocatórias destina-se ao apoio à criação de novos projetos, concebidos especificamente para o espaço público. As candidaturas decorrem até 10 de julho e serão selecionados dois projetos originais numa aposta na criação contemporânea e no desenvolvimento de carreiras artísticas. Os apoios financeiros podem chegar aos 10 mil euros, acrescendo ainda um valor extra para apresentações no Serralves em Festa 2027. Além das bolsas, os artistas terão acesso a residências artísticas, mentoria e acompanhamento técnico e de produção. O vereador da Cultura, Paulo Marcelo, sublinha que esta iniciativa reforça o compromisso do município com a valorização artística do espaço público e com o fortalecimento do setor criativo nacional. Já a convocatória internacional para criadores emergentes e em fase de consolidação tem candidaturas abertas até 30 de julho. O objetivo é selecionar até 18 projetos artísticos para integrar a programação oficial do Imaginários 2027. O município assegura apoios à apresentação, deslocação e acolhimento dos artistas, promovendo a circulação artística e o intercâmbio internacional de criadores. As normas e formulários de candidatura estão disponíveis no site do Festival Imaginários. O Museu Convento dos Lóios está a acolher a exposição António Joaquim, Memória e Legado, uma mostra que homenageia o percurso e a obra do pintor António Joaquim. A exposição reúne 68 obras doadas ao município, agora integradas na coleção municipal e acessíveis ao público. A mostra propõe uma viagem pelo mundo artístico do pintor, destacando a singularidade do seu estilo e a mestria que marcou o seu percurso nas artes plásticas. Com esta iniciativa, a autarquia pretende preservar e divulgar o legado de António Joaquim, permitindo aos visitantes um contacto próximo com obras que passam a integrar o património cultural coletivo de Santa Maria da Feira. A exposição pode ser visitada até 28 de junho no Museu Convento dos Lóios. A entrada é gratuita. E hoje, depois das 6 da tarde, o programa Espaço Empresa está de regresso. Em destaque estará o papel do Hospital Lusíadas Santa Maria da Feira, enquanto unidade de proximidade para a região, a sua evolução e diferenciação clínica. clínica, bem como a ligação à comunidade e ao tecido empresarial. A conversa vai também abordar a área da ortopedia e o seu impacto na qualidade de vida, mobilidade e autonomia dos utentes. Depois das 7 da tarde, vamos conversar com o Grupo Desportivo Mulheruense, fazendo o balanço da temporada 2025-2026, mas também projetando o que poderão ser os objetivos e desafios da próxima época.
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2: Boa tarde, são 13 horas.
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7: 27 graus.

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2: Boa tarde, são 14 horas.
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2: Boa tarde, são 15 horas.
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2: Boa tarde, são 16 horas.
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0: 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Olá, está no ar o Poetas à Solta. Na rúbrica de hoje, viajamos até Alberto Caeiro, o mais simples e, ao mesmo tempo, o mais profundo dos heterónimos de Fernando Pessoa. Caeiro nasceu em Lisboa, em 1989, e morreu jovem, em 1915. Órfão desde cedo, passou quase toda a vida no campo, a viver com uma tia-avó idosa. Era louro, de olhos azuis, tinha apenas a instrução primária e nunca exerceu profissão alguma. Uma vida despojada, tal como a poesia que escreveu. Mas Alberto Caeiro não nasceu como os outros poetas. Surgiu no momento único da vida de Fernando Pessoa. O próprio contou que, num impulso quase inexplicável, decidiu inventar um poeta bucólico e apresentá-lo ao amigo Sá Carneiro. Durante dias tentou dar-lhe forma, sem sucesso. Até que, a 8 de março de 1914, desistiu. Foi então que aconteceu o inesperado. De pé, junto a uma cómoda alta, Pessoa começou a escrever e escreveu 30 e tantos poemas de seguida, num verdadeiro estado de êxtase. Nascia assim o guardador de rebanhos, nascia Alberto Caeiro. Fernando Pessoa descreveu esse dia como o mais triunfal da sua vida e confessou que sentiu algo estranho e arrebatador aparecer em mim, o meu mestre, como dizia Pessoa. Sempre que escrevia em nome de Alberto Caeiro, o poeta português dizia fazê-lo sem esforço, por pura e inesperada inspiração, sem planear, sem calcular. Como se a poesia lhe chegasse da mesma forma que Caeiro via o mundo, simples, direta e sem explicações. No momento poético de hoje, revisitamos o conhecido poema que anuncia a chegada da primavera. Quando vier a primavera, se eu já estiver morto, as flores florirão da mesma maneira e as árvores não serão menos verdes que na primavera passada. A realidade não precisa de mim. Sinto uma alegria enorme ao pensar que a minha morte não tem importância nenhuma. Se soubesse que amanhã morria e a primavera era depois de amanhã, morreria contente.

0: porque ela era depois de amanhã? Se esse é o seu tempo, quando havia ela de vir, se não no seu tempo? Gosto que tudo seja real e que tudo esteja certo. E gosto porque assim seria, mesmo que eu não gostasse. Por isso, se morrer agora, morro contente, porque tudo é real e tudo está certo. Podem rezar latim sobre o meu caixão se quiserem. Se quiserem, podem dançar e cantar à roda dele. Não tenho preferências para quando já não puder ter preferências. O que for, quando for, é que será o que é. Quando vier a primavera, de Alberto Caeiro, foi o Poetas à Solta, versos que escapam do papel e chegam até nós. Até à próxima viagem pelo mundo da poesia. 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
2: Boa tarde, são 17 horas.
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6: Boa tarde, o essencial da informação segue já a seguir. Portugal continua sob temperaturas muito elevadas e os termómetros podem chegar esta terça-feira aos 38 e 39 graus em várias zonas do país, sobretudo no Alentejo, Vale do Tejo e interior. Segundo o Instituto Português do Mar e da Atmosfera, praticamente todo o território continental já está em onda de calor, numa situação pouco habitual para o mês de maio. Além das máximas elevadas, esperam-se também noites tropicais com temperaturas acima dos 20 graus, especialmente no interior, Alentejo e Algarve. O IPMA emitiu avisos amarelos para vários distritos devido ao calor e alerta ainda para o perigo elevado e muito elevado de incêndio rural nos próximos dias. A partir desta terça-feira regressam também as poeiras em suspensão, embora com menor intensidade do que na semana passada. No que diz respeito a Santa Maria da Feira, hoje as temperaturas variam entre os 14 e os 28 graus. Esta quarta-feira os termómetros sobem ligeiramente e há aviso amarelo devido ao tempo quente entre as 9 da manhã e às 6 da tarde de quinta-feira. A onda de calor está a afetar grande parte da Europa, com vários países a registarem temperaturas anormais para esta altura do ano. Argoncilho volta a receber mais uma edição do Broinhas Argoncilho Cup, um dos maiores eventos do futebol jovem da região, que deverá juntar mais de 2 mil atletas e cerca de 200 equipas de todo o país, incluindo representantes das ilhas. O torneio divide-se em várias modalidades: futebol, futebol de praia, futsal, futebol de rua e também Walking Football. O evento decorre entre 10 e 14 de junho e entre 26 e 28 de junho. Aos microfones da Sintonia, o coordenador do torneio, Nelson Pinho, sublinha o que torna esta competição tão especial.
7: Para mim, o que fica na minha memória é ver a alegria das crianças, porque de facto acaba por ser diferente todo o ambiente que é criada à volta deste torneio, todas as experiências que nós proporcionamos às crianças, e ver a alegria deles e a vontade deles quererem virem cá novamente, é isso que torna este especial. E depois também é o facto das pessoas de Argoncilho receberem muito bem os visitantes. Há clubes que são praticamente família deste torneio, que já se criam já pessoas. Estou-me a lembrar, por exemplo, da equipa de São Vicente da Madeira, que vem em todas as edições, o Argoncilho vai lá, vem durante o ano, vem cá visitar-nos. Nós, há pessoas que vão à Madeira visitar pessoas desse clube. Isto extravasa tudo aquilo que é apenas o futebol e o desporto. Criou-se aqui relações com centenas de pessoas, com outros clubes, amizades que foram feitas, e tudo isto, no fundo, é o que fica. São estas sensações, estas emoções, estes laços que nós criamos com as pessoas. Isto deve-se essencialmente a Argoncilho receber muito bem estas milhares de pessoas que vêm de todo o país visitar-nos.
6: Ruben Neves, vice-presidente da

0: para a Associação Desportiva de Argoncilho, uma associação de desporto, é fantástico poder criar um evento desta dimensão. É muito importante, enquanto associação, chegar ao fim do evento e ver a cara dos miúdos que participaram, contentes, e já dizer que no próximo ano querem participar, e a dizer aos pais: temos de voltar. Ainda para mais, eles têm uma experiência, algumas das equipas que vêm de longe, Madeira, Algarve, Lisboa, ficarem alojados em Argoncilho e poderem também fazer um bocadinho de turismo à volta.
1: O evento contará com o apoio de cerca de 150 voluntários, inclui ainda um mini torneio solidário de walking football com participação da equipa da Associação Desportiva de Argoncilho e de pais dos atletas. Esta é a nona edição do evento e Nelson Pinho sublinha o enorme potencial deste torneio.
2: É uma envolvência que há uns anos atrás nunca imaginávamos que chegássemos a este ponto, mas eu acho que ainda vamos crescer muito mais.
1: Portanto,
2: acho que vamos crescer ainda muito mais. Ainda estamos a dar os primeiros passos. Acho que este torneio tem um potencial tremendo. Estamos a dar passos seguros, mas vai crescer muito mais, e principalmente a nível internacional. Acredito que ainda não foi a nossa preocupação, mas a nível internacional, quando for a nossa preocupação, vamos ter aqui equipas de todo o mundo.
1: Além da vertente desportiva, o torneio deverá atrair mais de 20 mil visitantes, com impacto direto na hotelaria do concelho e de territórios vizinhos. Algumas equipas vão também ficar alojadas em associações da Vila de Argoncilho. Pedro Martins, presidente da Junta de Freguesia, destaca o impacto positivo do Broinhas Argoncilho Cup na economia local.
3: O torneio faz mexer a economia, porque os miúdos, quem anda na rua vê que as multidões dos miúdos vão para aqui, vão para lá, vão ao centro, andam por ali, e acabam por mexer com a economia toda de Argoncilho. Não só, claro que há outras freguesias à volta e outros concelhos que também acabam por beneficiar do torneio, mas a economia naqueles dias mexe muito.
1: A organização prevê a realização de duas ligas, ouro e prata, em fins de semana distintos, permitindo que os clubes escolham o nível competitivo mais adequado.
2: Fruto do interesse crescente de equipas em participar no nosso torneio, nós na última edição tínhamos 120 equipas e nós este ano praticamente vamos dobrar o número de equipas. Isto só é possível se tivermos também mais dias de torneio e também mais espaços, que foi o que nós falámos. Porque o Argoncilho já é pequeno para receber tantas equipas e tanta gente. Então, para que haja uma competitividade mais equilibrada, para que os jogos sejam mais equilibrados e com isso também se traga maior motivação para os jovens, criamos duas ligas, uma liga prata e uma liga de ouro, onde os coordenadores de cada clube é que decidem onde é que colocam as suas equipas, em função da qualidade delas ou da disponibilidade de fim de semana delas. Dada, lá está, este duplicar de equipas, achamos também criar aqui um pouco mais de equilíbrio seria bom para um crescimento sustentado e para a própria motivação dos jovens.
1: O Broinhas Argoncilho Cup promete marcar o mês de junho, entre 10 e 14 e entre 26 e 28 de junho. O evento vai ser apresentado oficialmente no próximo domingo, 31 de maio, no Castelo de Santa Maria da Feira. A PSP deteve mais de 2 mil condutores por condução sob o efeito do álcool nos primeiros 4 meses do ano e multou ainda 1.384 automobilistas, o equivalente a cerca de 28 infrações por dia. De acordo com os dados divulgados pela Polícia de Segurança Pública, entre janeiro e abril foram detectados 3.413 condutores com excesso de álcool ao volante. Desses, 2.029 foram detidos por apresentarem uma taxa igual ou superior a 1,2 gramas por litro de sangue, um valor considerado crime rodoviário. Neste período, a PSP realizou mais de 7 mil operações de fiscalização e efetuou cerca de 68 mil testes de despistagem de álcool, abrangendo quase 240 mil condutores. Além das infrações relacionadas com álcool, foram registadas mais de 75 mil contraordenações rodoviárias e mais de 4 mil crimes de natureza rodoviária. A PSP alerta que o consumo de álcool afeta a capacidade de reação, a coordenação motora e o processamento de informação, aumentando significativamente o risco de acidente. Nos primeiros 4 meses do ano, nas áreas urbanas sob responsabilidade da PSP, foram registados quase 20 mil acidentes, dos quais resultaram 30 mortos, 242 feridos graves e mais de 5 mil feridos ligeiros. Reunião prepara-se para entrar em modo corrida com a apresentação oficial da 10ª edição da Corrida e Caminhada de Santiago, marcada para o próximo dia 4 de junho. A iniciativa promete

0: uma manhã dedicada ao desporto, à atividade física e ao convívio, aberta a toda a comunidade. O programa arranca às 9 da manhã com a sessão de apresentação no Salão Nobre da Junta de Freguesia de Reunião. Segue-se às 9h45 um mega aquecimento no Largo de Santo António, antes do treino Passo Firme, marcado para às 10 da manhã, que permitirá aos participantes conhecer o percurso da 10ª Corrida de Santiago. Amanhã termina com uma aula de fitness às 11h30, também no Largo de Santo António. A organização convida toda a população a participar nesta iniciativa que assinala os 10 anos de uma das provas mais acarinhadas da freguesia. A 10ª edição da Corrida de Santiago decorre este ano a 21 de junho, com partida no Largo de Santo António. Santa Maria da Feira já está a preparar a próxima edição do Imaginários. Dois dias depois do fim do festival deste ano, a autarquia lançou duas convocatórias para a edição de 2027, reforçando o apoio à criação artística e a artistas emergentes. Uma das convocatórias destina-se ao apoio à criação de novos projetos, concebidos especificamente para o espaço público. As candidaturas decorrem até 10 de julho e serão selecionados dois projetos originais numa aposta na criação contemporânea e no desenvolvimento de carreiras artísticas. Os apoios financeiros podem chegar aos 10 mil euros, acrescendo ainda um valor extra para apresentações no Serralves em Festa 2027. Além das bolsas, os artistas terão acesso a residências artísticas, mentoria e acompanhamento técnico e de produção. O vereador da Cultura, Paulo Marcelo, sublinha que esta iniciativa reforça o compromisso do município com a valorização artística do espaço público e com o fortalecimento do setor criativo nacional. Já a convocatória internacional para criadores emergentes e em fase de consolidação tem candidaturas abertas até 30 de julho. O objetivo é selecionar até 18 projetos artísticos para integrar a programação oficial do Imaginários 2027. O município assegura apoios à apresentação, deslocação e acolhimento dos artistas, promovendo a circulação artística e o intercâmbio internacional de criadores. As normas e formulários de candidaturas estão disponíveis no site do Festival Imaginários. O Museu Convento dos Loios está a acolher a exposição António Joaquim, Memória e Legado, uma mostra que homenageia o percurso e a obra do pintor António Joaquim. A exposição reúne 68 obras doadas ao município, agora integradas na coleção municipal e acessíveis ao público. A mostra propõe uma viagem pelo mundo artístico do pintor, destacando a singularidade do seu estilo e a mestria que marcou o seu percurso nas artes plásticas. Com esta iniciativa, a autarquia pretende preservar e divulgar o legado de António Joaquim, permitindo aos visitantes um contacto próximo com obras que passam a integrar o património cultural coletivo de Santa Maria da Feira. A exposição pode ser visitada até 28 de junho no Museu Convento dos Loios. A entrada é gratuita. Tudo contado na informação, depois das 6, está de regresso o programa Espaço Empresa. Depois das 7, vamos estar à conversa com o Grupo Desportivo Mineiroense.
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2: Boa tarde, são 18 horas.
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2: Muito boa tarde, bem-vindos a mais uma edição do programa Espaço Empresa, uma parceria entre a Associação Empresarial da Feira e a Rádio Sintonia. O tema desta semana leva-nos até à área da saúde, com destaque para o papel do Hospital Lusíadas Santa Maria da Feira, enquanto hospital de proximidade, a sua evolução, diferenciação clínica e a ligação à comunidade e ao tecido empresarial. Vamos também falar sobre ortopedia e da importância desta especialidade na qualidade de vida, mobilidade e autonomia das pessoas. Connosco em estúdio, três convidados que passo a apresentar. Patrícia Tavares, CEO do Hospital Lusíadas da Santa Maria da Feira. Patrícia, bem-vinda.
3: Obrigada.
2: Também connosco Alferes Pereira, Presidente da Associação Empresarial da Feira. Alferes, mais uma vez, bem-vindo.
4: Boa tarde.
2: E por último, André Sarmento, ortopedista do Hospital Lusíadas. André, bem-vindo também aos estúdios. Muito bem, Alferes, começamos sempre por si, naturalmente, neste programa. Uma nota introdutória para esta temática. No fundo, vamos falar aqui sobre cuidados de saúde.
4: Que é uma área que eu não domino e pior que isso ainda, não costumo ser um usual consumidor, não é? A gente, enfim, até se eu ficasse um bocadinho com algum receio.

0: ouvir aqui os entendidos, mais aqui o seu doutor na área da medicina, e porque é uma área importantíssima, porque é uma área importante para as empresas, mas também para o cidadão comum, e porque é importante porque estamos a falar do Hospital Lusíada, que Lusíadas ou Lusíada?
1: Lusíadas.
0: Porque algumas pessoas dizem Lusíada, e a minha pergunta inicial. E porque é importante esta área da saúde? Porquê? Porque vivemos momentos de grandes alterações nesta área, não é? Porque o público já está cada vez mais, enfim, com uma máquina cada vez maior e sempre com cada vez mais problemas. Temos o privado que está numa lógica de grande crescimento e a apresentar soluções. Já não é soluções alternativas como a Ariane, já também soluções que já vingam mais do que as próprias soluções públicas. A área cooperativa da associação também a crescer muito também, a Cruz Vermelha, por exemplo, que é um dos exemplos. E, portanto, é uma área que nos é cara para todos, que é algo que mexe com todas as empresas e sobretudo com todas as famílias. Há assuntos que por vezes nos passam um bocadinho ao lado, por muito importantes que sejam para a comunidade, a saúde diz respeito a todos, de forma direta, e todos nós temos alguém na família, na nossa comunidade, na nossa empresa, com cuidados especiais, que é preciso uma razão por outra, e portanto faz sentido esta temática. No caso aqui em concreto, temos uma empresa de referência do nosso país, que abriu portas no nosso concelho, alguém que nos procurou, que nos bateu à porta, que tocou à nossa campainha, quis fazer um acordo connosco, uma parceria, que está feita, falaremos disso mais a seguir um bocadinho. Sim. Essa parceria que não é só na lógica de tu lá e o cá, não, é a lógica também de englobar outras empresas, em outro tipo de parcerias, nomeadamente empresas mais pequenas, empresas que trabalham em outras áreas, que precisem de alguma forma de outras empresas, de fornecedores de serviços, digamos assim, na área dos exames, enfim, de todas as outras temáticas que, entretanto, serão faladas aqui pelos nossos convidados. A AEF, como é evidente, é uma empresa que se senta sobretudo nas micro e pequenas empresas, mas entendemos que as empresas, obviamente, que são todas iguais para nós, embora protejamos sempre um bocadinho mais as pequeninas, e faz sentido esta parceria com uma grande empresa na área da saúde, porque de alguma forma pode servir de guarda-chuva para empresas mais pequenas. É esta a lógica aqui que quisemos estabelecer, sem nada na manga, como se costuma dizer, apenas e só, com mais um serviço, mais uma possibilidade de termos uma unidade, se quisermos, um grupo de unidades de referência no Conselho de Santa Maria da Feira, e que serve também, de alguma forma, para alavancar ou para complementar, ou para ser, vamos pôr este termo, talvez toda a gente perceba, para ser fornecedor até de algumas microempresas que trabalham, por exemplo, na higiene e segurança do trabalho, por exemplo, para dar um exemplo que me parece importante. Portanto, eu queria saudar aqui a Patrícia e o André, estou aqui a ler para não me enganar, que eu, para nomes, sou uma desgraça, e por terem aceito o nosso convite, e espero que vocês tenham as maiores felicidades na vossa unidade, que já não é até agora, não é? Já vem de algum tempo, mas que agora está a dar ali um impulso grande. Estive lá a ver as instalações, aquilo que vai estar, está muito bom. E eu espero nunca ser vosso cliente a sério, não é? mas de facto está um excelente espaço.
2: Muito bem, vamos falar também um bocadinho sobre este trabalho que o Hospital Lusíadas tem feito em Santa Maria da Feira. Chegou ao Conselho em 2023. Patrícia Tavares, qual é que tem sido a missão também do Hospital Lusíadas na resposta às necessidades da população, das famílias, das empresas também? Bem-vinda.
3: Então, antes de mais, quero agradecer aqui o convite do Alferes na representação da Associação Empresarial da Feira para estarmos aqui a falar um bocadinho do nosso hospital. O nosso hospital veio para aqui, nós abrimos a 16 de outubro de 2023, com uma grande ambição, com muita vontade. Sabemos que o concelho é um concelho grande, é um concelho com uma população que tem de tudo, tem muitas crianças, tem muitos idosos, tem muita gente, tem jovens adultos que se deslocam para cá, que vêm viver para o concelho à procura de emprego, porque é um concelho que tem emprego. E, portanto, é uma população que tem muitas exigências. E nós sabíamos que entre Gaia e Aveiro havia... há grandes unidades hospitalares privadas em Vila Nova de Gaia, há grandes unidades hospitalares privadas no distrito de Aveiro, e alguns no meio não existia ainda nada com a envergadura que nós temos. E, portanto, decidimos investir aqui no Conselho de Santa Maria da Feira E tem sido uma aposta muito certeira, tem corrido muitíssimo bem, fomos muito bem recebidos cá. Confesso que muito provavelmente as instalações que ocupamos também têm contribuído muito para o nosso sucesso.
2: Uhum.
3: Nós estamos instalados junto ao Aeroparque, num edifício que era ocupado na totalidade pela Atris, que é o nosso parceiro. Nós fomos para lá e ocupamos uma parte do edifício.
2: Sim.
3: E, portanto, eles continuam a desenvolver a atividade deles nas áreas que são core para a Atris, e nós desenvolvemos todas as restantes áreas clínicas no sentido de tornarmos-nos um hospital com todas as valências necessárias para dar resposta às necessidades da população. Nós temos neste momento todas as especialidades médicas e cirúrgicas disponíveis. Temos um corpo clínico altamente diferenciado, muito competente, pessoas que se juntaram a nós, muitas delas desde o início, quando isto era imprevisível, como é que ia correr, não sabíamos se as coisas iam dar certo ou não. Tivemos muitos médicos do nosso lado a acreditar no projeto e que se juntaram a nós e que nos ajudaram a crescer e que as coisas corressem muito bem. E depois também temos tido um ótimo feedback da parte dos nossos clientes,
2: uhum,
3: que nos visitam, conhecem-nos, nós ajudamos, contribuímos naquilo que nos é possível e que depois acabam por reconhecer o nosso serviço e que atuam, na grande parte das vezes, como promotores do próprio hospital.
2: Claro, claro que sim. Vamos também abrir o microfone do André Sarmento, que está aqui connosco, ortopedista do Hospital Lusíadas. Ainda não vamos à área da ortopedia, ainda estamos também a abordar um bocadinho o trabalho que o Hospital Lusíadas tem vindo a fazer, e cada vez mais a proximidade é uma palavra-chave no que toca à saúde. As pessoas querem também cuidados próximos. De que forma é que o hospital também promove esta filosofia?
4: Bom, desde logo, há um pormenor que não deixa de ser importante, é a possibilidade de consulta na hora, sem marcação prévia, e que geralmente é realizada por colegas de Medicina Geral e Familiar, com formação para atendimento desde crianças, de mais pequeno, a idosos, portanto, à terceira idade. Por outro lado, também no atendimento agudo é possível, no Hospital Lusíadas da Feira, realizar qualquer tipo de exame, nomeadamente laboratorial ou de imagem, que seja necessário no caso de haver um atendimento imprevisível. E ainda dizer que é um hospital que tem todas as valências, portanto, consegue prestar um apoio à população mais que suficiente e que funcionam de maneira integrada, ou seja, nós conseguimos dentro do hospital referenciar o doente de acordo com aquilo que necessita a cada hora para as diversas especialidades, e com o auxílio de tecnologia, que tem sido um investimento, tecnologia de ponta e recente, que tem sido um investimento do Grupo Lusíadas aqui em Santa Maria da Fé.
2: Exato, e no que toca, por exemplo, a áreas de diferenciação clínica do hospital, o que é que destaca, sabendo que tem todas as especialidades, na
4: E vai estar a jogar no meu campo, e eu naturalmente
2: ortopedia.
4: Vou ter que destacar a ortopedia, que no fundo é o conjunto de colegas que eu auxilio a coordenar-se no hospital, mas não só, temos pessoas de referência também a nível da otorrina, a nível da cardiologia, por exemplo, a nível da pneumologia, temos inclusivamente, fazemos provas de apneia de sono no Hospital Lusíadas, que é algo que não é muito comum.
2: Sim.
4: Nos hospitais privados, e que nós conseguimos ter num hospital que, sendo um hospital, não é assim tão grande, e portanto temos diversas áreas em que efetivamente os clínicos têm uma área de diferenciação importante e que aportam esse conhecimento e esse know-how para o apoio que prestamos à população.
2: Quase 3 anos do Hospital Lusíadas em Santa Maria da Feira, que balanço é que faz, doutor?
4: E eu não estou num hospital assim há tanto tempo quanto
2: isso. Muito bem,
4: isso,
2: mas do que tenho acompanhado.
4: Estou perfeitamente ciente do crescimento a nível... Eu não gosto muito de entrar... Aqui estamos a falar, eu sou clínico, embora tenha alguma ligação à gestão, não gosto muito de entrar no crescimento percentual de faturação ou por aí, mas posso dizer-lhe que o hospital tem crescido desde o início, tanto a nível do atendimento, como a nível de exames realizados, como a nível de procedimentos cirúrgicos, e portanto aquilo que eu antevejo é que continua a crescer, sobretudo porque ainda adicionalmente oferecemos a possibilidade de tratamento cirúrgico, por exemplo, no próprio hospital.
2: Exato. Patrício, o André Sarmento falou aqui também sobre o investimento que também tem vindo a ser feito em tecnologia de ponta. Sabemos que a saúde também, todos os dias já há milagres a acontecer e que é necessário ir sempre atualizando. É uma preocupação também do Hospital Lusíadas.
3: É uma grande preocupação. Eu acho que das coisas que mais distingue aquilo que pode acontecer entre as diversas unidades é tentarmos exatamente diferenciar-nos por aquilo que somos capazes de fazer, porque senão às páginas tantas estamos todos a fazer o mesmo. E aquilo que importa é o que é que nós podemos oferecer de diferente, e portanto todos os investimentos que nós fazemos, obviamente fazemos aqueles que são os imprescindíveis para a atividade comum, mas depois nós tentamos ir sempre um bocadinho além e adquirir equipamentos que ajudem a dar resposta a coisas que não existem de uma forma geral. Posso dar um exemplo muito, muito simples, que é: nós estamos agora a adquirir um bilirrubinómetro transdérmico. Isto não é nada de especial, é um equipamento que, pronto, ainda tem algum valor, mas o que é que aquilo faz? Aquilo mede a bilirrubina dos bebés recém-nascidos só por encostar no dedo. E portanto o bebé deixa de ter que ser picado. Hoje em dia é preciso colher análises ao bebé para medir os níveis de bilirrubina, para perceber se precisam de ir para as luzes ou não, aquelas coisas. E deixamos de estamos a fazer este investimento, a sacrificar outros, obviamente, porque isto é sempre um trade-off, porque acreditamos que conseguir dar esta paz aos pais, porque Sim. na verdade dói muito mais aos pais quando os filhos são picados do que aos próprios filhos, não é? E portanto nós queremos dar essa tranquilidade aos pais, que é: o seu bebé não precisa de ser picado. Nós temos aqui um equipamento que nos permite determinar isto sem picar o bebé.
4: Permita-me claro acrescentar que quando falamos em investimento em saúde, e nomeadamente em tecnologia, temos que perceber que a tecnologia está cada vez mais cara e cada vez se gasta mais dinheiro em tecnologia, que não é necessariamente igual a resultado final. E é importante este tipo de critérios e sensibilidade também da administração perceber aquilo que é importante para a população e não apenas investir num equipamento ou num tratamento que no final do dia não tem evidência científica que seja tão superior àquilo que estava a ser feito e que é excessivamente caro.
2: Ou seja, há aqui um equilíbrio.
4: Poderíamos entrar por uma série deles, mas é um debate muito comprido, então.
2: Muito bem. Alferes, uma palavra também para o trabalho que o Hospital Lusíadas em Santa Maria da Feira tem vindo a desenvolver, mas também falar um bocadinho já sobre esta parceria com a Associação Empresarial da Feira. Entramos já aqui neste tópico.
0: Sim. A Patrícia já disse um pouco o que é que vem. É uma lógica de diferenciar e para melhorar, não é? Como é óbvio, ter uma proposta melhor do que as outras que existem no mercado, só assim é que uma empresa faz sentido, de uma forma diferente, de uma forma mais personalizada, de uma forma até se calhar mais... Nós temos a ideia de que o público é sempre mais pessoal e o privado é mais impessoal. Às vezes é ao contrário, não é? Daquilo que temos visto ultimamente, o público está demasiadamente impessoal e os espaços privados, Lusíadas ou outro qualquer, têm uma lógica muito mais de proximidade, muito mais de conhecerem o nome das pessoas, tratem as pessoas pelo nome e não tanto pelo número. Isto leva-nos aqui a uma discussão, pois, político-ideológica, que não é para hoje, como é óbvio. É o papel do privado, o papel do público e essas coisas todas, não quero entrar por aí. Toda a gente sabe a minha opinião sobre isso, mas não é dia para isso. Um dia fazemos um grande debate sobre essa matéria, que é importante, e mesmo havendo sensibilidades diferentes, e ainda bem que as há, mas de facto o Hospital Lusíadas sente-se que vem aqui dar uma lufada de ar fresco também e ser mais uma possibilidade, ser mais um caminho que as pessoas podem ter. Nos preços, pois aqui a senhora administradora dirá de sua justiça aí algumas coisinhas para de alguma forma abrir o apetite a possíveis novos clientes ou utentes, como quiserem chamar, mas não são nada do outro mundo e, havendo parcerias, as coisas podem ficar perfeitamente aceitáveis. É evidente, sabemos sempre que à partida é mais caro, logicamente, mas também sabemos que o tratamento é diferente, aí está, é diferenciado para melhor, é um tratamento mais personalizado. Há pessoas que poderão ter a carteira mais limitada, podem recorrer a parcerias, podem recorrer a cartões, podem recorrer a seguros, enfim, um pouco nessa lógica. Há outros que, se calhar, no tipo de tratamento já não acontece, mas há pessoas que querem ser bem tratadas. Muitas vezes não interessa tanto quanto é que gastam. E essa dificuldade, às vezes, no público existe. Não é querer passar à frente de ninguém, não é? Há sempre aquela história: quem tem dinheiro safa-se. Bem, mas isto já vem do tempo da Mesopotâmia, lá do Iraque e do Irão, já vem desse tempo. Quem tem dinheiro, quem tem conhecimento, recebentes normalmente está à frente dos outros. As coisas são como são, não vale a pena estarmos aqui a querer mudar a humanidade. É garantir que todos podem ter acesso às coisas. Quem tem algumas possibilidades um pouco mais, enfim, mais notórias, pode se calhar recorrer a outro patamar que as coisas vão começar.
3: Mas deixe-me só então, só para depois não deixar fugir aqui esta explicação, explicar que no nosso hospital nós temos parceria com todas as entidades financeiras que estão a atuar no mercado e, portanto, isto quer dizer o quê? Que temos acordos com tudo o que são seguradoras, planos...
2: Tudo o que envolve a área da saúde.
3: Sim.
2: Muito bem.
3: Hoje em dia também, a maior parte não, mas já existem cada vez mais pessoas com seguros de saúde,
2: sim.
3: Planos de saúde.
2: Sim, tem vindo a aumentar.
3: Tem vindo a aumentar, seja por via de iniciativa própria, ou seja, as pessoas que compram esse serviço para elas, seja por via das empresas que estão cada vez mais sensíveis a que isto funcione como um prémio de trabalho. Portanto, cada vez mais empresas oferecem seguros de saúde aos seus colaboradores.
2: Até porque sabemos que uma boa saúde está diretamente ligada aos índices de produtividade, não é?
3: E isso é uma coisa que faz todo o sentido, ainda por cima num concelho como este, onde há tanta indústria, há uma carga de trabalho muito pesada para muitas pessoas que cá trabalham, isso provoca muitas lesões, provoca muito desgaste, provoca cansaço nas pessoas e, portanto, faz sentido que estas empresas consigam, se puderem, obviamente, oferecer seguros, planos de saúde, o que for, trabalharem com subsistemas, eventualmente, também há aqui muito, lá está, todos os que trabalham aqui na área pública acabam por ter acesso a subsistemas de saúde, e nós temos parcerias com todas elas e, portanto, quando falamos aqui de que é preciso recursos financeiros para aceder aos nossos serviços, claro que sim, mas na maior parte dos casos não se trata de valores assim absurdos e incomportáveis, não é? Acho que é importante perceberem que trabalhar para uma boa saúde também é contribuir para um tecido empresarial mais forte, mais competitivo, mais capaz, mais eficaz, mais produtivo.
2: Sim.
3: Portanto, uma coisa leva à outra. Dizer também que trabalhamos com sinistros. Portanto, nós recebemos muitos sinistrados no nosso hospital, que advêm daqui de empresas, daqui do concelho, e que vão muitas vezes parar ali à ortopedia. Portanto, mas era isso, era para não deixar passar a oportunidade de explicar isso.
0: Sim, sim. Não é importante, portanto, essa explicação, obviamente, quem lá está dentro. A lógica, não quero estar a repetir, mas a lógica é sempre a mesma. Temos mais uma oferta, estar a nivelar por cima, e essa é a importância aqui, e de uma coisa também que falaremos a seguir, que é como é que nós podemos, e também deixo aqui à Patrícia, como é que nós podemos encaixar as empresas mais pequenas um pouco neste guarda-chuva, trabalharmos em conjunto. A lógica aqui não é, no hospital não vai substituir ninguém, eu estou aqui a defender o hospital, mas é a parceria que nós estabelecemos, é essa, portanto é por aqui que temos que ir. Quando isto não acontecer assim, eu serei primeiro a chamar a atenção, como é óbvio, mas a lógica, o hospital não é vir substituir ninguém, é obviamente ser complementar a uma série de empresas que trabalham, sobretudo com empresas, com o mercado empresarial, dando-lhes uma série de facilidades em alguns tipos de serviços, de produtos que, por vezes, aí está, são complicados ou são caros para essas empresas aceder.
2: Claro. Exato. Patrícia, que relevância tem esta parceria também com a Associação Empresarial da Feira para o hospital?
3: Esta parceria com a Associação Empresarial da Feira vem no seguimento de muitos pequenos contactos que íamos fazendo com empresas locais, e que fomos percebendo que havia interesse das empresas em ter alguma relação connosco. Nós fomos promovendo, já desde que cá estamos na unidade, imensas atividades de rastreio, sessões formativas, temos tentado estar próximos da comunidade, tivemos presentes na sessão de discussão do plano local de saúde para o município, convidados pela Câmara Municipal, e fizemos questão de estar presentes e de contribuir naquilo que nos foi possível. Acho que isso também é a nossa imagem de marca aqui do hospital, é que de facto nós gostamos muito de estar aqui e de estar perto de tudo o que nos rodeia. Quando percebemos que tínhamos o interesse também destas pequenas empresas, recebíamos contactos, recebíamos pedidos de empresas a perguntar, e fazem isto, e fazem aquilo, e entretanto foi a empresa de sinistrados que nos pediu, podem por favor trabalhar connosco para dar resposta aos nossos... às pessoas que nós temos connosco. Claro que sim. E foi nesse sentido que dissemos, espera lá, há aqui uma associação que faz todo sentido que sejamos sócios, e foi aí que disputamos esta parceria, e que estou muito feliz por termos conseguido.
2: Sim, e há esta preocupação que o Alferes dizia há pouco, temos aquelas microempresas que por vezes parece que podem não ter, sim, escala, não é, para poder ter uma representação ou depois conseguirem também aceder a estes serviços, de que forma é que...
3: Para nós isso não é muito importante, a escala, porque repare, nós temos capacidade instalada perfeitamente capaz para dar resposta.
2: Sim.
3: E todo o cliente, para nós, é um cliente que conta tal e qual como outro qualquer, né? Eu não quero ter 200 pessoas a entrar-me no hospital ao mesmo tempo, porque senão eu não lhes vou prestar um bom serviço.
2: Sim.
3: Eu quero prestar um bom serviço a todas as pessoas que lá se dirigem. Eu tenho capacidade de o fazer. Bem, e portanto, eu diria que pequena empresa, média empresa, grande empresa,
2: todos têm lugar.
3: Todas as pessoas que lá entrarem são pessoas exatamente iguais, igualmente importantes, e que a única coisa que nós pretendemos é que saiam de lá com as suas necessidades satisfeitas e que saiam com uma boa imagem daquilo que é o nosso nível serviço.
2: Claro que sim. Alferes, uma palavra também para a importância que o setor da saúde, e que a saúde tem cada vez mais para as empresas, sente que é uma preocupação cada vez maior, atendendo também que, como dizíamos há pouco, ter saúde é também sinal de mais produtividade dentro das empresas.
0: Podemos ver isto de duas maneiras. Primeiro, a saúde cada vez mais assume um papel importante na comunidade, não é? Nós, se analisarmos as coisas de há 40 anos esta parte, há 40 anos poucos idosos iam ao hospital, era só quando a coisa estava mesmo ali no limite. Há 20 anos atrás já iam muitos idosos, há 10 anos atrás os hospitais estavam cheios de idosos. Agora, é o local favorito de passar tempo, é para os idosos é no hospital, precisa-se lá o que se for.
2: Vivemos também mais tempo, não é? Mas
0: vivemos
2: nem
0: mais
2: sempre
0: tempo,
2: nas melhores condições.
0: Há mais
2: condições.
0: Cuidados, há mais serviços prestados pelo Estado, as famílias são mais exigentes com os seus idosos, com as suas crianças, com as pessoas normais, no sentido de tempo de trabalho, digamos, pessoas preparadas que estão no tempo de trabalho, portanto, e ao mesmo tempo as empresas também têm uma série, algumas benesses fiscais, até por isso, mas também, além disso, há uma preocupação muito grande, sobretudo até não tanto na área nem tanto na área do comércio, nem tanto na área de indústria, aí temos que fazer um trabalho grande, mas sobretudo na área dos serviços. Os serviços, cada vez mais, os seus funcionários têm umas certas regalias, que já não são regalias, já são, enfim, é o dia-a-dia, ter uma série de seguros de vida, de seguros de saúde, seguros de trabalho, como quiserem chamar, e terem parcerias com algumas empresas, sejam elas maiores ou mais pequenas, na área da saúde e até de outras áreas, da cultura, também podíamos puxar isso para cá, que já começa a acontecer, do lazer, enfim. Há uma grande preocupação, se repararmos nisso, cada vez mais as empresas têm aqueles dinhos que se dedicam toda a gente sai do local de trabalho, vai dar uma volta e vai fazer os teams buildings, como agora se chama. Isto cada vez mais existe nas empresas, e bem, porque isso fortalece as equipas de trabalho, e portanto as empresas têm essa preocupação, a questão da produtividade e do bem-estar dos seus funcionários, e esta lógica aqui,
2: sim,
0: pela saúde também passa muito por aqui, porque,
2: sim,
0: portanto,
2: há também empresas que apostam muito, por exemplo, no desporto agora, ou em,
0: sim,
2: horas de ginásio,
0: sim,
2: ou então até aulas semanais e em grupo para os próprios,
0: exemplo,
2: colaboradores.
0: Numa empresa de cortiça tem uma equipa de futebol, por exemplo, o Floreiro, né? É um bom exemplo, podemos falar de nome. E, portanto, isto acontece cada vez mais. E, portanto, curiosamente, isto acontecia há muitos anos atrás com algumas empresas. No caso da Oliva, era um caso flagrante, tinha médico para os seus trabalhadores. Algumas empresas do Grupo Amorim, nos anos 40, 50, tínhamos empresas como a Riopel, que tinha uma equipa de futebol e que também tinha um médico. Acontecia antigamente com algumas empresas de grande escala, depois deixou de acontecer, agora está a voltar a acontecer. É impensável uma empresa ter lá um médico, a não ser que seja uma empresa enorme. Como é que se faz isto? Como é que se resolve isto? Uma parceria. Como o Estado é mais difícil, faz-se uma, claro, parceria com alguém no privado ou no cooperativo, claro, que trabalha nessa área. E é um caminho que as empresas têm. E os funcionários, sobretudo os mais novos, cada vez mais valorizam isso. Porque já não é só o ordenado que conta para os mais novos, como nós sabemos.
2: Sim.
0: Embora um dia destes eles vão passar a sério na questão do ordenado, não é? Quando começarem a pagar as suas contas todas, não é? Deixarem estar em casa dos pais. Isto é um sentido crítico da malta mais nova. Tenho aqui um problema para resolver, eu. Um problema existencial. Mas... Mas, de facto, os miúdos, e aí tem a razão, não é só o dinheiro que conta, é a qualidade do trabalho, é a qualidade de vida que se tem dentro da empresa, é os serviços prestados pela empresa, é as parcerias que têm, que proporcionam uma série de mais-valias de qualidade de vida, para não estar-me a repetir, que, de facto, fazem todo sentido. Claro. Isto é importante hoje em dia.
2: Claro, claro que sim. André Sarmento, ainda há pouco, quando falávamos sobre áreas de grande diferenciação clínica no Hospital Lusíadas, referiu naturalmente a ortopedia, também é sua dama, tem que a defender. E eu pergunto, nesta área da ortopedia, quais são, assim, atualmente os problemas mais comuns que afligem a população? Pode-nos falar um bocadinho também do trabalho que vocês têm vindo a desenvolver?
4: Acaba por depender um bocadinho tanto da atividade como do grupo etário, não é? Enquanto que, se calhar, aqui falando um bocadinho na feira, que é uma área relativamente industrial, a área da traumatologia, dos acidentes de trabalho, nomeadamente com fraturas, entorses, lesões tendinosas, acaba por ser relativamente comum, isto numa faixa etária ali entre os 20 e os 50, 60. Por outro lado, também sendo uma área com um trabalho relativamente pesado e repetitivo, encontramos muitas vezes, já na década de 50, 40, 50, muitas tendinopatias que se devem a trabalho repetido durante horas infindáveis. E mais, há bocado estávamos a falar da população idosa, estamos perante uma crise demográfica, não é? Nós estamos a envelhecer, sobretudo no continente europeu, estamos a envelhecer consideravelmente e cada vez vivemos mais, também auxiliado por cuidados de saúde de qualidade, sem dúvida. E portanto, na população geriátrica, aquilo que é mais comum, e por geriátrica entre aspas, porque isto também, a patologia degenerativa começa a aparecer cada vez mais cedo, as pessoas são cada vez mais ativas, também pela atividade desportiva, que faz bem por um lado, mas por outro lado também, como é evidente, acaba por muitas vezes resultar em patologia degenerativa mais precoce, por atividades repetidas laborais, ou apenas pela genética e pelo envelhecimento. E, portanto, as artroses, quer a anca, quer o joelho, quer a patologia discal lombar e a espondilodiscartrose, são extremamente frequentes numa idade mais avançada.
2: Claro, já agora o facto da população viver cada vez mais tempo traz desafios também à ortopedia, no sentido de haverem cuidados diferenciados cada vez mais, não é? Para pessoas mais frágeis?
4: Sim, traz, por um lado, no doente da traumatologia fragilizado, cada vez mais é um doente multidisciplinar. É importante referir que o ortopedista é eminentemente um cirurgião, é assim que nós somos encarados no mundo civilizado, e portanto o nosso papel interventivo acaba por ser no diagnóstico e na intervenção, mas um doente geriátrico é um doente que precisa seguramente de apoio multidisciplinar, geralmente um doente desidratado, mal nutrido, com osteoporose, com patologia crónica, e que geralmente, quando é algum internamento, isto geralmente já estamos a falar de hospital, geralmente a nível do hospital público, tem que ter necessariamente uma avaliação de medicina interna, de anestesia e por aí fora. Isso no doente geriátrico traumatológico.
2: Muito bem. Já agora também sabemos que a ortopedia intervém, mas depois já há toda a recuperação, não é? E aí no Hospital Lusíadas, em termos de acompanhamento, o que é que se pode esperar, sabendo que, dependendo das lesões, o acompanhamento será diferente, mas há uma equipa multidisciplinar?
4: Começava por dizer, antes de irmos para aí,
2: muito bem,
4: antes,
2: força,
4: antes de intervir,
2: a montante.
4: Eu já estou na ortopedia desde 2007.
2: Sim.
4: E a ortopedia evoluiu muito nos últimos anos. Eu ainda ouvi de um doente, ainda sou do tempo, já posso dizer essas coisas, em que o doente era internado para estudo, depois para ser operado, eventualmente, e depois de muito tempo internado, eventualmente iria para casa.
0: Sim.
4: E esse tempo morreu. A maior parte da patologia ortopédica é ambulatorizável, exceção feita dos doentes com uma evidente que têm comorbilidades que impliquem um internamento, mas a maior parte da patologia ortopédica nos dias de hoje é ambulatorizável. E se formos aos Estados Unidos, isto acontece em 90%. Sim.
0: Mas deixa os mais velhos desconfiados, não é?
4: Eu compreendo, mas isto é um paradigma.
0: Isto é uma despachar, exatamente, que isto é, não é.
4: Mas é ao contrário, isto é um paradigma mental. Se nós dissermos a uma pessoa, aqui há uns anos nós fizemos um estudo, tivemos aqui fizemos um estudo sobre abordagens cirúrgicas para prótese de anca, né? Então mudamos a abordagem, fizemos 3 abordagens e entretanto o nosso mindset é: se mudarmos para a frente, os doentes vão mais depressa. Ok, esse era o paradigma, mas entretanto aquilo, houve uma confusão e a equipa do internamento começou a pô-los a pé a todos no próprio dia. E quando nós demos por ela, não era nada de abordagem. Era dizer ao doente, explicar ao doente que tinha que andar logo. E os doentes que reabilitam logo e que reabilitam precoce são os doentes que no final do dia vão estar melhor. Se nós incutirmos o medo, a recuperação atrasa. Isso sem dúvida nenhuma. Claro que temos que ter medidas protetivas para determinadas cirurgias. Em relação à reabilitação, claro que sim. Geralmente os doentes são orientados para a reabilitação, para a consulta de fisiatria. Nós temos parceria com clínicas de fisiatria que o fazem. Mas também, e agora voltando ao ambulatório, também por causa deste medo, também temos o apoio domiciliário para o caso de um doente que seja operado em ambulatório e assim entendamos que ele necessite ou que ele próprio ache ou não se sinta confiante em ter uma alta para casa. Diretamente, nós fazemos apoio domiciliário e o doente é acompanhado por uma equipa de enfermagem e, se necessário for, será avaliado pelo médico. E também dizer-vos que temos uma linha 24 horas de atendimento para o caso de alguma coisa que aparentemente corra menos bem.
2: Muito bem. Patrícia, não sei se quer também pontuar aqui esta questão. Percebemos que há um trabalho de muita proximidade também e de dar o maior conforto possível ao utente, ao doente.
3: Sim, isto é muito importante. Eu não sei se todas as pessoas percebem bem o conceito de cirurgia de ambulatório. Só esclarecer que a cirurgia de ambulatório é aquela que prevê que o doente não permaneça no hospital
2: em convalescência durante vários dias.
3: Para lá de 24 horas. Exatamente. Portanto, o doente é operado.
4: Pode haver por noite. Não ultrapassa as 24 horas.
3: Exatamente. Portanto, e muitas vezes isso acontece, não é? O doente por noite está durante todo este período, durante todo o período em que está no hospital, naturalmente está devidamente acompanhado e monitorizado. A partir do momento em que tem a alta, aquilo que nós garantimos através dos nossos serviços domiciliares, da nossa linha de apoio ou até mesmo da nossa equipa presente local no hospital, é que as pessoas se sintam perfeitamente confortáveis para estarem em casa. Dizer-vos, por exemplo, nós fazemos telefonemas de follow-up a todos os doentes que são operados connosco. Antes da cirurgia, fazemos a todos os doentes uma consulta de anestesia para garantir que os doentes estão em perfeitas condições de serem operados, com o anestesista com quem vão ser operados, anestesiados neste caso, e portanto nós garantimos que todo o circuito é seguido de acordo com as normas clínicas de segurança e de qualidade. Uhum. Portanto, estamos perfeitamente à vontade e seguros daquilo que fazemos. A ortopedia é um exemplo disso, porque de facto nós fazemos muita cirurgia ortopédica e os nossos doentes ficam muito bem, não é? E daí que tínhamos toda esta referenciação que eu estava a dizer, que são os nossos próprios clientes que acabam por nos referenciar a outros.
2: Sim.
3: Porque ficam muito satisfeitos com os resultados. Portanto, isso é uma forma de percebermos que estamos a fazer isto bem.
2: Muito bem. André Sarmento, muitas vezes as pessoas desconsideram, adiam consultas ou tratamentos por considerarem as dores normais da idade ou que foi apenas um mau jeito. Aqui o objetivo é perceber que sinais é que devem motivar uma avaliação médica.
4: Uma avaliação nomeadamente por ortopedia.
2: Exatamente. Estamos aqui a falar mais na área da ortopedia, naturalmente.
4: Como disse muito bem, a dor acaba por ser normal, não é? Até que, em tom de brincadeira, nós costumamos dizer que atingimos a idade com dor. Com dor aqui, com dor ali, a partir de determinada altura, todos temos aqui uma dor. Aquilo que nos preocupa é o prolongar do sintoma, não é?
2: Sim.
4: Não estamos a falar de traumatologia, não é? Evidentemente,
2: claro,
4: se estamos a falar
2: de
4: uma queda ou algo assim, isto deve motivar a procura imediata de cuidados de saúde, ok? Agora, se estivermos a falar de uma dor que aparece de forma insidiosa, obviamente que devemos investigá-la se ela for prolongada no tempo, nomeadamente, geralmente, aquilo que está recomendado é mais de um mês de dor, ou se estiver associada a sinais de alarme, por exemplo, febre, que pode sugerir a presença ou de infecções ou até de um tumor, emagrecimento súbito, que também é sugestivo da presença de algum tumor, ou, por exemplo, se formos à parte raquidiana, ou seja, da coluna, algum tipo de atingimento neurológico, não é? Se de repente ficamos incapazes ou de levantar o pé, ou de levantar o joelho, ou levantarmos a cadeira porque não conseguimos mexer alguma parte do nosso corpo. Nem sempre é um AVC, pode ser, mas quando há uma incapacidade neurológica, isto passa a ser uma situação urgente, ok? É uma situação para ser observada logo.
2: Uhum.
4: Pronto, e estes são os sinais de alarme. A partir daí, a partir de, do momento em que interfere com a nossa qualidade de vida, com a nossa atividade de vida diária, devemos procurar ajuda.
2: Uhum. Muito bem, já temos aqui algumas luzes também neste programa Espaço Empresa, hoje com o Hospital Lusíadas Santa Maria da Feira, no Conselho desde 2023. Patrícia, o que é que a população pode esperar daqui para a frente do que toca, no que toca ao Hospital Lusíadas? Não sei se tem novidades também para dar no que toca ao futuro.
3: É sim, gostava de ter mais novidades para poder partilhar. A única coisa que posso partilhar à data de hoje é que estamos cá de pedra e cal e que a nossa intenção é continuarmos a crescer e continuarmos a proporcionar cuidados de saúde de qualidade e diferenciados e que vão ao encontro das necessidades específicas aqui da população. Continuarmos também a garantir que fazemos esse crescimento de uma forma orgânica.
2: Sim.
3: E que é um crescimento que seja sustentável. Não percamos a nossa identidade, que continuemos a ser capazes de dar um serviço de excelência a todos os que nos procuram, porque às vezes a dificuldade não é só o crescer, é saber crescer. Saber crescer às vezes é tão ou mais difícil do que crescer. Nós estamos a conseguir crescer, queremos continuar. O Grupo Lusíadas tem como intenção continuar a investir aqui no concelho, aqui no nosso hospital. Portanto, o que aí vem, eu espero que seja coisas muitíssimo boas, mas que eu não estou ainda em condições de poder partilhar.
2: Muito bem.
3: Mas vamos esperar para ver, mas estamos cá para ficar, isso podem ter a certeza.
2: E no que toca ao tecido empresarial, até porque este é um programa especialmente não só dedicado, claro, às empresas, mas também o que é que podem esperar do Hospital Lusíadas, um parceiro?
3: Podem esperar um parceiro, podem esperar abertura para conversar, abertura para perceber as necessidades e até para nos ajudarem, até eles podem nos ajudar a crescer, a darem-nos uma orientação, não é? A dirigir-nos para determinada área que os preocupe mais.
2: Uhum.
3: Lá está a questão dos sinistros. Não fomos nós que os procuramos, foram eles que nos procuraram a nós. E nós estamos cá para isso. Estamos cá para aquilo que entenderem que é necessário, para aquilo que acharem que faz sentido. É só dizerem, nós estamos cá, estamos muito perto.
2: Sim.
3: Estamos sempre muito perto.
2: Muito bem, Alferes, o que é que há ainda a dizer? Daqui a pouco ainda vamos para notas finais para encerrarmos este espaço empresa, mas já abordamos aqui
0: ponto
2: muita coisa também.
0: Do hospital, ponto de vista técnico, não tem nada a dizer, que estou bem rodeado, portanto. Sim. Até me calo aqui, calar-me-ei para sempre. Não, duas notas aqui muito rápidas também que me parecem importantes, é que, e esta discussão também existe, mas eu penso que aí está mais na lógica de uma discussão ideológica, política, mas para o cidadão comum e para a pessoa singular ou coletiva, esta questão do dilema público-privado tal já não se coloca muito. As pessoas singulares ou coletivas querem consultas rápidas, consultas na hora, querem que as cirurgias não estejam um ano ou dois anos à espera de uma cirurgia, quer que seja um tempo aceitável, urgente, 8 dias, 15 dias, um mês que seja, 2, 3 meses.
2: Querem ser tratadas, no fundo.
0: Querem ser tratadas. Pronto, eu compreendo que haja sempre alguma desconfiança com o privado. O privado está cá para ganhar dinheiro? Pois claro que está. De outra maneira, não estavam cá, é de se pagar esta gente, né? Portanto, têm a ganhar dinheiro.
3: Eu reformulo para estar cá para ser sustentável.
0: Seja, eu,
3: como todos os negócios.
0: Como todos os negócios, como todas as empresas. Não faz sentido uma empresa dizer que não está cá para ganhar dinheiro. Obviamente está cá para ganhar dinheiro. Mas está cá também para prestar um serviço de qualidade. Porque só vinga quem, ganhando dinheiro, presta um serviço de qualidade.
3: Claro.
0: Porque pode ganhar muito dinheiro, mas tem um fim de vida anunciado se o serviço não for de qualidade, se o bem comercializado não for bom. E nós aqui temos que aproveitar, de facto, esta oportunidade, que esta porta que se abre, e é um repto que eu lanço, e cá estamos nós, à EF, para esclarecer as dúvidas, sobretudo das micro e pequenas empresas, que terão algumas dificuldades em se dirigir, nem sabem muito bem a quem é que têm de falar, venham falar com a EF, a esta proposta, que não substitui as outras, portanto, é mais uma possibilidade, é uma, digamos, se quisermos, um caminho diferente, e portanto a IF, obviamente, sobretudo para o comércio micro e pequeno, nós vamos agora anunciar a nossa parceria também em termos internos, portanto para os nossos associados, ainda não está feito, e é algo que nós queremos apresentar com orgulho, como temos outras soluções de outras áreas, portanto, para apresentar aos nossos associados. É esta a ideia, é criar dinâmicas, é envolver a comunidade em várias soluções, em empresas nossas aqui da região, que desta área, em todas empresas nossas que fazem um bom trabalho, é pá, acho que não fazem um bom trabalho, também as incluamos, obviamente, mas sempre a pressionar para que façam um bom trabalho e sejam úteis na sociedade, ganhando o seu dinheiro, como é óbvio, mas também incluindo neste, toda esta roda viva, se quisermos, empresas grandes de outra dimensão, algumas cá da terra, não é? Nós temos algumas empresas grandes cá na nossa terra, na Cortiça, por exemplo, é um caso flagrante, mas também de outras paragens que vieram cá investir e dar qualidade de vida e dar qualidade nos seus serviços aos feirenses. Portanto, é isso também que se pretende, não é?
2: Muito bem, vamos para notas finais, se calhar começando pelo André Sarmento. O que é que fica por dizer? Que mensagem gostava de deixar aos ouvintes?
4: Em primeiro lugar, gostava, em última análise, que não precisassem de nós.
2: Claro, isso é sempre o desejo de todos, não é?
4: Por outro lado, também se não precisarem, eu deixo de ter trabalho.
0: De há dias dizíamos aqui no debate, agora o Filipe dizia sobre a questão do cangalheiro, não é? Não é cangalheiro? Sim, senhor. Sim. Eu não quero que ninguém morra, mas quero que a minha vida corra, não é? Portanto,
2: claro.
4: De qualquer das formas, se efetivamente precisarem de nós, nós estamos disponíveis para vos receber, para vos ajudar, para trabalhar com os doentes numa melhoria da sua qualidade de vida.
2: Muito bem. Obrigada, André Sarmento, pela presença aqui nos estúdios. O que é que fica por dizer, Patrícia? Mensagem a deixar?
3: Não sei bem. Acho que...
2: Falamos aqui de bastantes coisas. Eu penso que sim, que as pessoas ficaram com uma ideia também sobre as especialidades, sim, o que é que podem encontrar, o tipo de tratamento e de proximidade que vocês também tentam ter com o utente.
3: Também espero que sim. De qualquer das formas, dizer que... se quiserem, obviamente, quando lá estiverem, se precisarem dos nossos serviços, nós temos pessoas para gerir as expectativas dos clientes, com quem podem pedir para conversar, para fazer sugestões de melhoria, proporem coisas que achem que podem não estar a funcionar tão bem. Falhas todos temos, às vezes erros não deliberados, obviamente. Não estou a falar da parte clínica, ok? Estou a falar, sim, da parte administrativa, ali da parte da gestão das expectativas dos clientes, coisas assim desse género. E, portanto, dizer isso, que estamos disponíveis também para ouvir o feedback dos nossos clientes e melhorarmos nesse sentido.
2: Muito bem. Obrigada, Patrícia, obrigada também pela presença. Alferes, como é que fechamos o programa desta semana?
0: É dizer apenas que a AEF está cá, como sempre esteve, para ajudar as nossas micro e pequenas empresas a abrir horizontes, naturalmente, criar caminhos novos, caminhos diferenciados, caminhos de qualidade em diversas áreas. O exemplo que temos agora mais que está a chegar é o Moda Feira, por exemplo, no próximo dia 6, que falaremos na próxima semana cá, para ajudar o comércio local, um comércio que ainda por cima vive inúmeras dificuldades e que com que sacrifício estamos a organizar aquilo Moda Feira, mas que vai ser uma coisa espetacular, mas falaremos disso na próxima edição. É a nossa lógica, obviamente, apoiar o tecido empresarial em geral, mas ter um olhar especial, cuidado e talvez, não quero dizer mais amigo, mas mais intenso com as micro e pequenas empresas, porque de facto são empresas que têm grandes dificuldades às vezes para tratar de um assunto de um banco, tratar de um assunto de umas finanças, num seguro, uma questão de saúde, cá estamos nós para isso. Portanto, a lógica é sempre caminhar ao lado do tecido empresarial feirense e arranjar soluções e estar sempre disponível. A nossa porta está sempre aberta.
2: Muito bem, obrigado, Alferes, obrigado aos três pela presença aqui nos estúdios. Muito bem, terminamos assim mais uma edição do programa Espaço Empresa. Está de regresso na próxima terça-feira, depois das 6, com uma nova temática. Será o Moda Feira, que vai decorrer a 6 de junho na Praça Gaspar Moreira. Vamos fazer uma curta pausa depois das 7. Viramos a agulha para o desporto. Vamos estar à conversa com o Grupo Desportivo Mulheiroense. Até já.
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2: Boa tarde, são 19 horas.
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7: Olá, já estamos de regresso nos finais de tarde em Sintonia, agora para conversarmos com o Grupo Desportivo Mineiroense, depois de, na semana passada, termos a Freguesia de Mineiros de Poiares em destaque na programação. Com 50 anos de existência, qual o momento atual do emblema de Mineiros de Poiares? Que balanço se pode fazer da temporada 2025-2026? E quais os sonhos e projetos que prometem orientar o clube nos próximos anos? São questões para colocar aos quatro convidados que têm em estúdio e que passo a apresentar. Samuel Conceição, vice-presidente do clube, responsável pela área financeira. Samuel, bem-vindo.
8: Olá, boa tarde.
7: Também connosco Nelson Moreira, vice-presidente, mas na área da formação. Nelson, bem-vindo também. Connosco também José Santos, é o presidente do Grupo Desportivo Mineiroense. José, bem-vindo.
9: Obrigado, boa tarde.
7: Por último, mas não menos importante, Filipe Santos, é vice-presidente e responsável pelo futebol sénior. Filipe, bem-vindo também.
10: Boa tarde, Maria.
7: Muito bem, nós já vamos falar sobre as questões que eu elenquei mais ou menos neste preâmbulo de conversa, mas gosto sempre de conhecer um pouco a ligação que os nossos convidados têm às instituições que estão a representar e neste caso quero começar naturalmente pelo presidente José Santos, é presidente do Grupo Desportivo Mineiroense, uma ligação também já longa ao clube, se não estou em erro. Fale-nos um bocadinho desta ligação e também como é que chega à presidência do Clube Mineiros de Poiares.
9: Mais uma vez, boa tarde. Começar por agradecer o convite e a todo o auditório e o painel que nos recebeu. A minha ligação ao clube começa nas camadas jovens. Eu comecei lá no trânsito do Rifanense para o Mineiroense e frequento 5 anos de camadas jovens.
7: Sim.
9: Subo ao plantel sénior quando ainda estávamos na terceira nacional. Faço ali um interregno que vou para outro clube, o Romariz, volto ao Mineiroense e no Mineiroense, só como jogador, tenho 12 ou 13 anos.
7: Sim.
9: Depois, no meio disso, eu intercalo, começo a ajudar no treino. E quando termino até o futebol como jogador, eu continuo como treinador.
7: Sim.
9: há ali uma fase em que termino, desliguei-me ali um bocadinho do clube, por causa de nascem os filhos, casamento.
7: Claro, a vida intromete-se, não é?
9: Até que a causa de eu voltar, entre aspas, é o meu filhote. Ele quer voltar, quer jogar, não é voltar, quem voltou foi eu. Ele quer jogar e ele diz uma frase que me leva até aqui. Nós éramos para ir para outro clube, o convite é para outro clube. E ele diz-me, oh papá, mas nós somos de Mulherós, porquê é que não jogamos no Mulherós? Eu vou ter com as pessoas do clube, pergunto, porque o clube estava numa situação financeira muito difícil. E as pessoas que pegaram, é que o Filipe, que está aqui, fazia parte já dessa direção, estavam principalmente a tentar limpar a imagem do clube, a meter tudo certo e a voltar que o clube fosse um clube cumpridor e exemplar. E eles pediram-me ajuda, ok? Eu sou José Santos, mas em Mulherós e na comunidade de futebol sou o Toninho. Ele, Toninho, então ajuda-nos. Pegas na equipa e tentas-nos ajudar. E criamos esse escalão, porque nem havia escalão. E foi a partir daí. Entrei com isto há 8 anos atrás.
7: Oito anos.
9: Começo a treinar os miúdos,

0: nosso, eu e depois quem comecei a arrastar para me ajudar, como o Nelson, e temos neste momento 150 atletas na formação, mais 25 de plantel sénior. É essa a ligação. E depois, aqui, como eu falo de maneira carinhosa, dos velhinhos, quando limparam o clube, disseram: isto está, nós estamos cansados, vocês estão capazes. E surgiu e tinha de ser alguém de nós. E fui eu.
1: Muito bem. Isso há quanto tempo é que é presidente do Mulherense?
0: Acaba agora o segundo ano. E vamos entrar no terceiro, se Deus quiser.
1: E como é que está a correr esta caminhada, este desafio? É também uma aventura, mas é também gratificante, acredito eu, não é?
0: Tem que se gostar muito. Nós estamos num clube, eu ainda vivo os clubes como sendo um clube bairrista. Eu gosto de um clube bairrista, gosto de um clube que traga as pessoas da terra a lá, que se sintam orgulho. É muito desafiante, é desgastante. Aquilo, o Filipe até brinca com esta frase que eu dizia, de que cada euro que nós ganhamos para o clube custa-nos muito. Mas é a todos, porque o nosso clube vive muito das atividades que faz, os apoios, não temos que falar dos patrocinadores, mas as atividades que faz é o que também nos dá ali um alicerce para que as coisas estejam sempre em condições. Somos, graças a Deus, e continuaremos a ser um clube cumpridor. E é esse principalmente o nosso grande objetivo, não estragar a imagem que nos deixaram.
1: Sim.
0: Claro, e temos ambições, temos vontade de melhorar, coisas novas que queremos fazer, mas dá trabalho e vontade.
1: E vai ser tempo também nesta conversa, ainda estamos muito no início, gostava de passar também a palavra ao Filipe Santos. Filipe, tentando ser o mais sintético possível, sabendo já que a ligação também é quase umbilical,
2: seja,
1: se calhar.
2: Só podes utilizar metade do tempo.
3: Como é que eu entro no clube? Eu entro no clube como uma grande parte dos diretores. Sou pai de um jogador, de um atleta.
1: Sim.
3: Na altura, o meu filho estava nos juvenis. Quando eu sou convidado pelo primeiro ano para fazer parte da direção, aquilo não correu muito bem, não correu nada bem. A seguir, entra uma nova direção que me convida e aí sim começa a reestrutura financeira do clube. Foi no meu segundo ano, eu começo com o presidente anterior. Epá, foi um trabalho árduo, foi um trabalho complicado, mas está feito. E entretanto, como o Toninho, para mim é Toninho, não consigo. Eu chamo-lhe presidente, mas ele fica muito zangado comigo. Sendo eu parte dos velhinhos, como ele diz, e com muito orgulho, sendo eu parte dos velhinhos, também vi nele uma pessoa que podia dar seguimento àquilo que tinha sido feito, com cabeça, tronco e membros. Ele está a fazê-lo. E não sendo natural de Mulherós, eu sou da Rifana, não sendo natural de Mulherós, eu apaixonei-me pelo clube.
1: Sim.
3: E tudo o que está ligado aos miúdos, principalmente na formação. Acabo por cair no plantel sénior de uma forma até um bocado esquisita, porque era preciso um diretor e eu se calhar era a pessoa mais certa, vá lá. E acabo por cair no plantel sénior e no plantel sénior já estou lá para aí há 6, 7 anos.
1: Para aí. Sim, muito bem.
3: E pronto, e foi assim.
1: Uma grande ligação também já ao Mulherense. Vamos conhecer também a história do Samuel com o clube.
2: Ora bem, eu posso dizer, passei ao lado de uma grande carreira, e é essa a minha relação com o clube, porque eu, quando era mais novo, eu tinha o sonho de jogar no Mulherense, mas na altura os meus pais achavam que a escola era mais importante e que a música também, onde eu andei, também era mais importante, e então não tive essa oportunidade. Pronto, mas não entrei no futebol, entrei noutras coletividades da freguesia, e comecei a criar uma ligação com a comunidade. E essa ligação fez com que, alguns no tempo, começasse a ser chamado para este grupo, para esta família de Mulherense. Entrei pelo Conselho Fiscal, depois passei para a Assembleia, cheguei a Presidente da Assembleia, e depois, num processo em que os filhos também contribuem, ou seja, apesar de eu residir aqui na Feira, os meus miúdos jogam no Mulherense porque consideramos que é um ambiente mais saudável para aquilo que nós pretendemos que seja a prática desportiva. E pronto, e com a entrada dos miúdos, depois também veio aqui outro sentido de responsabilidade.
1: Claro.
2: E e ter também aquela responsabilidade social de contribuirmos

0: para a comunidade, não ficarmos apenas do lado de fora do muro a dizer como é que as coisas devem ser feitas, mas entrar e, dentro das minhas possibilidades, participar nesta aventura, e que está a ser uma boa aventura. Portanto, é um bocadinho esta a minha ligação
1: com o Milharuense. Muito bem, vamos conhecer também a ligação do Nelson.
2: A minha ligação com o professor também... A minha ligação com o Milharuense no início não era assim muito, não era assim muito boa. Então. Levada à minha vasta carreira solista, eu não podia com o Milharuense.
1: Alguns dissabores?
2: Sim, alguns. Mas eu também foi através do meu filho também, com os colegas, anda para o futebol, e ele quis ir para o futebol, e eu dizia: ó filho, tu para o Milharuense? Nunca! Nunca!
1: Até que?
2: Pois, a minha mulher dizia essa frase: tu para o Milharuense? Nunca! E agora és vice-presidente do Milharuense. E foi assim, ele começou a ir para o futebol, e eu disse-lhe: pronto, está bem, então vais para lá um maninho, a ver como é que as coisas correm, e depois mal sabes dar um chute na bola, sais de lá. Mas depois daqui o torneio cortou umas pernas e não, eu entrei para o clube como diretor pedagógico da equipa de torneio, fui bem recebido e mudei completamente a minha ideia do clube, e hoje é o Milharuense de manhã.
1: É uma paixão.
2: É.
3: Se me permite, é o que eu costumo dizer, é muito fácil chegar a Milharuense e gostar de Milharuense.
1: Uhum.
3: É o que o Milharuense tem de bom, é recebe bem, somos pacatos, somos pessoas simples, mas que gosta de bem receber.
2: Sim, somos um clube familiar, até porque mesmo na nossa formação, que é a parte que eu estou mais ligado, nós acabamos de ter, temos 5 a 6 atletas de nacionalidades diferentes, e que são todos bem recebidos e gostam de lá andar, e lá está, somos um clube familiar e que recebemos todos bem.
1: Claro que sim, claro que sim. Proponho começarmos este périplo agora de conversa, já tendo as ligações todas conhecidas ao Milharuense, começar pela equipa sénior e pela temporada 2025-2026. Filipe, começando por si, naturalmente, até porque acompanhou mais de perto também o trabalho que a equipa principal fez ao longo desta época a competir na 2ª Divisão Distrital de Aveiro. Que objetivos é que foram traçados no arranque da temporada?
4: O objetivo no arranque da época era, sem dúvida, subir a divisão. Isto não há, não vamos estar a escamotear a verdade, era subir a divisão.
1: Sim.
4: O plantel foi construído em função disso, a equipa técnica manteve-se do ano anterior, foi aprimorado, e houve dois momentos chaves que nos tiram o tapete.
1: Sim. Um deles é a 21ª jornada, assim, numa fase mais à frente, não é? Sim.
4: 21ª, eu não consigo situar as jornadas por número.
1: É com o São Martinho.
4: Sim, mas antes disso dessa, há uma outra jornada em casa que para mim é ainda pior, que foi perder pontos em casa com o Caldas, com todo o respeito que eu tenho pelo Caldas. Nós saímos dos 90 minutos com 47 remates à baliza e marcámos 2 golos. Caldas de São Jorge faz 4 remates à baliza, marca 4 gols. Pronto, nós a brincar costumamos dizer que se estivéssemos a jogar hoje ainda não tínhamos conseguido marcar mais. Pronto, e depois temos...
1: Há dias assim também, o futebol tem dessas coisas.
4: Sim,
1: não?
4: E o Sporting que eu digo.
1: É verdade, está fresquinha essa da fim de semana.
4: Mas é assim, e depois temos o jogo em São Martinho de Cerdoura, que todos os resultados possíveis... Aquele foi o pior de todos, foi perder por 4 golos de diferença.
1: Uhum.
4: E aí matou-nos. Nós passámos de segundos classificados para quarto classificado. Epá, e foi, eu costumo dizer que não morremos na praia, nós morremos na primeira onda. Nós fazemos uma primeira volta com uma única derrota, que é de São Martinho. Vamos à casa do primeiro classificado empatar aos 92, 93 minutos, com um golo do nosso guarda-redes. Pronto, e foi um bocado por aí. Foi mesmo morrer na primeira onda. Projeto, entretanto, ali pelo meio, mudámos a equipa técnica, por opção deles. Receberam uma proposta e acabaram por rumar a outro destino. Nós, na ideia de continuar o trabalho que estava a ser feito e que estava a ser bem feito, optámos por ficar com o treinador adjunto, que sempre mostrou uma boa receptividade à ideia, e assumiu, e acaba por fazer uma segunda volta volto a repetir, só tenho uma derrota, opa, mas não foi o suficiente.
1: Uhum, exato. Atendendo que o objetivo acabou por não ser atingido, ainda assim, que balanço é que é possível fazer da temporada?
4: Positivo. Nós fazemos um balanço positivo. Olha, é assim, nós temos um plantel de 25 jogadores, sendo que dois jogadores do nosso plantel sénior são júniores ainda, para ver a ligação que nós temos com a formação.
1: Sim.
4: O nosso plantel sénior não se desliga da formação. Nós temos dois miúdos que treinam, sendo júniores, na última época, treinam consecutivamente connosco, FIA Pavia, quando têm que ser convocados ao plantel sénior, são convocados ao plantel sénior, caso contrário, vão jogar aos júniores. Temos três miúdos que vão recorrendo, isto na época anterior, temos três miúdos de sub-17 que vão recorrentemente treinar aos séniores, a qualidade está lá.
1: Sim.
4: Temos dado muita abertura aos miúdos da formação, miúdos com qualidade. Há esperança de fazer melhor este ano, é lógico, mas o objetivo está traçado. Eu acho que o balanço tem que ser mesmo positivo.
1: Uhum.
4: Quando nós acabamos uma época com, e não é por não ter mais opções, não, foi por opção técnica. Nós acabámos com dois miúdos a titulares nos séniores, produtos da nossa formação, acho que está tudo dito.
1: Claro, Presidente, uma palavra para a época protagonizada pelos séniores e por esta ligação que cada vez deve ser mais privilegiada pelos clubes entre as camadas jovens e a equipa sénior, porque só assim é que se consegue também a sustentabilidade de um projeto desportivo, não é?
3: Sim, começando por aí. Uma das coisas que, quando eu cheguei, e na altura também escolhi o Mr. Joel por causa disso, foi eu queria que a ligação fosse melhor e mais bem feita entre o futebol da formação e o futebol sénior. Isto porquê? Tem dois parâmetros. Se estivermos a formar miúdos 10, 12 anos na formação e no fim nunca aproveitarmos, estamos a desvalorizar o trabalho de todos aqueles treinadores, diretores e dos próprios miúdos que andaram ali a correr montes de anos com a camisola, as mulheruenses, às vezes o que querem é uma oportunidade apenas de lá chegar. E depois, nós temos que nos lembrar que estamos em Mulheres Paiares, e eu fui atleta, fui da formação e percebo que é muito difícil manter a qualidade no Mulheruense.
1: Sim.
3: Nós, digo isto sem ofensa, nós temos os lobos todos à nossa volta. Nós estamos perto de São João, estamos perto de Oliveira, estamos perto da Feirense, tem muito, muito melhores condições, nós temos essa noção, estão noutros patamares. E quando os nossos miúdos, porque o trabalho é nosso, aí eu não posso dar o valor aos outros. Nós é que os formamos, nós é que os conseguimos meter naquele nível e eles vêm buscá-los. É normal. Eu compreendo um pai que leva um filho para um escalão ou para uma equipa melhor. Eu também sou pai. Eu não faço isso porque o meu filho adora o Mulheroso tanto ou mais que eu. Porque senão, eu compreendo, eu não posso dizer. Um jogador sénior chega à minha beira e diz: ó, presidente, eu tenho uma equipa da SAB cego. Eu digo: vai lá, aproveita. Eu acho que não temos que enganar, entre aspas, ou prometer coisas que não podemos fazer. Temos que ser sinceros.
1: Uhum.
3: E uma das formas que eu tentei implementar para conseguir mais miúdos júniores era eles terem esse doce que, se comportassem bem, tiverem uma boa atitude, tiverem a desempenhar o seu papel como é pretendido e a crescer, têm sempre a oportunidade de ir aos séniores. O Filipe diz bem, aqueles dois miúdos nós decidimos que deviam continuar sempre no plantel sénior, porque demonstraram capacidade e a postura correta para estar no plantel sénior, mas outros foram lá frequentemente. Houve um jogo em casa, salvo erro, com o Mosteiro da Feira, que nós acabamos com 9 atletas da formação de Mulheruense. No plantel sénior acaba esse jogo com 9 atletas, 4 júniores a jogar, e o resto tinha sido tudo formado em Mulheroso. Isto é assim que se valoriza o trabalho de quem passa lá tantos anos, quer os que estão lá a treinar, quer os que não estão.
1: Uhum.
3: É só assim, é assim é que eu vejo o futebol de formação, e é assim que eu, se puder, enquanto lá estiver, quero que o plantel sénior aproveite sempre alguém. Uns anos mais, outros menos, mas temos que aproveitar para dar valor não só aos miúdos, mas quem os trabalhou.
1: Exato.
3: Da época, foi uma época boa com um sabor amargo.
1: Sim.
3: Enorme.
1: Vocês com um ponto, não é? Então, no fundo da, do segundo
3: um
1: lugar.
3: Um ponto e nós ficávamos em segundo. Com esse ponto nós tínhamos bola de baragem sobre a Sejonense. O que é que podemos dizer? Eu, essa semana, e o Filipe sabe que acompanho, eu não consegui ir ao Balneário Sénior. Eu podia estar a ser muito injusto com os meus atletas. Receberam 16 jornadas sem perder. Perderam um jogo que não podiam. Antes de 2 meses, o nosso melhor marcador e aquele jogador que é um exemplo e devia durar mais 20 anos naquele clube, que é o Machadinho.
0: O Santo Machadinho.
3: Que ele, até aquela altura, era o melhor marcador dessa divisão e, e acaba ainda como o melhor marcador ou um dos melhores marcadores.
4: Nós acabamos, não subimos,
3: lesiona-se,
4: e os melhores marcadores.
3: Sim, ele lesiona-se e não consegue fazer os últimos 2 meses. E antes da semana, com o São Martinho, o nosso atleta Rafa Luz também se lesiona, que é o outro segundo melhor marcador. São tudo pormenores que
1: fazem a diferença,
3: fizeram,
1: não é?
3: A diferença.
1: Claro.
3: E depois também é um jogo atípico, como ele falou do jogo de Caldas. Naquele jogo nós falhamos um penalti, mandamos 3 bolas ao poste, mandámos uma bola à trave.
1: Claro.
3: Não tinha que entrar. Sim. Porque não tinha que ser assim, eu acredito, porque quem trabalhou bem 16 jornadas ali não estava tudo mal.
1: Sim, sim. Filipe, uma palavra também para a competitividade desta segunda divisão distrital de Aveiro, dividida também aqui por três zonas. A vossa tabela classificativa, no que toca à vossa zona, quase que parece partida em 3 blocos, podemos dizer assim, não é?
4: Nós temos 4, 5 equipas que disputam 2 lugares. Depois temos aquelas equipas que andam ali. Depois temos as equipas sub-23.
1: Sim.
4: Com todo o respeito que eu tenho pelos outros clubes, eu acho que as equipas sub-23 não faz sentido estar inseridas numa divisão como a nossa. Não faz, porque é assim. Nós temos, por exemplo, eu não vou citar o nome porque acho que não devo fazer. A Sanjonense, em 2 jogos, marca 24 golos a uma equipa. Acho que há uma discrepância muito grande de qualidade e de valores. Epá, não pode passar por aí. A EAFA tem que repensar o
1: modelo competitivo.
4: Exato. Uhum. E criar outro molde, porque é assim, nós o ano passado tivemos duas séries, que tornou o campeonato até mais, torna mais longo, ok, mas acaba por torná-lo mais competitivo, porque aqui resume-se a 4, 5 equipas. Nós temos, por exemplo, o São Martinho, a Sanjonense, ok, o São Martinho Cerdoura, tudo bem, nós temos um Vila Viçosa que tem vindo a subir muito, muito de qualidade. Não é o Vila Viçosa que era antigamente, há 3, 4, 5 anos atrás. Outras que eu agora, o próprio Caldas São Jorge tem outro nível, outra qualidade. Epá, mas a segunda divisão está muito longe de ser aquilo que era antigamente. Pontapé para a frente e quem quiser que corra, não.
1: Há qualidade também no trabalho que é desenvolvido.
4: Qualidade.
1: Muito também pelo esforço dos clubes, não é? E das equipas técnicas, os próprios jogadores que estão mais evoluídos, não é? Já é um trabalho diferente que é feito.
4: Na época 24-25, no final da época, como o Toninho diz, nós tínhamos intenção de renovar com o atleta e ele chega à nossa beira e diz: "Pá, eu fui convidado para ir para um clube da SABSEG." Ou seja, o rapaz tinha vindo do futebol popular.
1: Sim.
4: Repare, futebol popular, faz uma época connosco e a seguir salta imediatamente 2 divisões acima.
1: Sim.
4: A qualidade tinha que estar lá.
1: Claro.
4: Não, isto não se pode discutir. Agora, não, eu acho que a malta tem aquela ideia de que a segunda distrital, opá, não. Há muita qualidade na segunda distrital. Muita qualidade.
1: Sim, e até para se ver esta luta pela subida, tiveram aqui também 5 clubes, uma disputa muito intensa, não é? Muita pouca perda de pontos.
4: Nós temos, por exemplo, o caso da Sanjonense. A Sanjonense joga connosco com elementos da equipa A. Estamos a falar de Liga 3. Não é propriamente primeira distrital ou SABSEG. Estamos a falar de Liga 3.
1: Sim.
4: Se eles têm qualidade para estar na Liga 3, imagino para estar na segunda distrital. Nós fomos casa para a Sanjonense B durante, sei lá, ali
3: meia época.
4: Nós fomos a casa deles e eu cheguei, por casualidade, cheguei a ver um treino da Sanjonense, não que fosse observar o treino, casualidade mesmo, e o treinador estava a treinar com 7 elementos, o resto estava a treinar tudo na equipa A. Ou seja, os miúdos tinham que ter qualidade.
1: Claro.
4: Não
1: claro,
4: estavam sim. ali meros espectadores.
1: Sim.
4: Ah, pá, e depois temos o... temos
3: mesmo assim, desculpa, não terminam em primeiro e terminam com um ponto de avanço nosso.
4: Com um ponto de avanço nosso.
1: Um ponto de avanço apenas.
4: O único erro no jogo da, o primeiro jogo da segunda volta é contra eles. O único erro defensivo que a São Joanense tem é o nosso golo da vitória. De resto foi uma equipa muito...
3: Não querendo...
1: Muito consistente. Outro,
3: é um jogo com uma riqueza tática incrível.
4: Sim.
3: Duas equipas que souberam o que iam fazer e um erro ditou o resultado.
1: Muito bem.
4: E depois temos equipas que sinceramente têm outro poder económico.
1: Sim, mas isso é como tudo. Isso é como tudo, em todos os escalões onde formos, há sempre isso naturalmente. Eu gostava também de olhar ainda para a participação na Taça de Aveiro, sabendo que vocês ficaram pela fase de grupos, até porque também tiveram alguns nomes de peso, se calhar não tiveram muita sorte também no grupo que vos calhou. Uma palavra também para a Taça de Aveiro, muito, muito ao de leve. Filipe,
4: a Taça da Beira é
1: sempre e também para este formato agora que dá duas épocas para cá, que temos este formato de fase de grupos, que acaba por servir como uma pré-época quase para equipas da segunda divisão, por exemplo, com o campeonato foi, que mais está.
4: Para nós foi o estender da pré-época. Foi fazer três jogos que não são jogos de treino, porque têm um objetivo. Eu costumo dizer que Mulheres só tem três resultados possíveis, que é ou ganha, ou empata, ou aprende. Mulheres nunca perde. Ou ganha, ou empata, ou aprende. E passámos por três jogos de aprendizagem.
1: Muito bem.
4: E foi o desenrolar da época normal, do campeonato normal.
1: Muito bem.
4: Nasce a partir daí.
1: E em relação à temporada 2026-2027, o objetivo vai ser subir?
3: Posso.
1: Força, Presidente. O Presidente a pedir
3: eles estão no mesmo nível que eu.
1: Muito bem.
3: É o que eu digo, e quem está na segunda divisão, se não jogar para subir, não joga para nada. Se nós queremos aumentar o rigor, se queremos aumentar a qualidade, se queremos que as pessoas tenham gosto em vir ver o Mulheroense, se queremos que o clube seja, que cative miúdos a vir, tanto júniores como outros escalões, nós temos que tentar o mais rápido possível sair deste patamar. Nós já temos organização, já temos estrutura, já temos capacidade para estar um patamar acima. Por isso é que o esforço foi tão grande e custou-nos tanto, porque nós vimos tão pertinho e de repente aquilo desmoronou. Mas o objetivo passa por subir, o plantel por nossa vontade não alterará muito, uns ajustes ali, outros acolá, mas...
1: Manter a espinha dorsal?
3: Sim. Porque temos um grupo fantástico. Adoro o grupo de jogadores que temos. A saúde familiar que eles vivem, para dizermos assim, entre eles, é bom de se ver. E é assim que eu gostava quando estava no balneário, e é assim que eu gosto que o meu balneário seja. E o que eu puder manter, eu vou manter. O que eu puder não mudar muito, eu vou fazê-lo. Porque o trabalho está feito.
1: Sim.
3: Falta aquele ponto.
1: Muito bem. Filipe, uma palavra para a próxima época. Já está a ser preparada, não é?
4: Subir. Uma palavra? Subir.
1: É subir. Muito bem. Vamos virar a agulha para as camadas jovens. Quero conversar agora um bocadinho com o Nelson, que está também responsável pela formação do Grupo Desportivo Mulheroense. Também um balanço de temporada, sabendo que temos aqui escalões que a competitividade, ou melhor, os resultados não contam. Exatamente. Quando falamos dos patamares mais baixos, mas também temos os patamares mais acima. Como é que foi esta época para o Mulheroense?
2: Acabou por ser uma época também positiva. E mesmo em termos de números de atletas, no qual o nosso objetivo é sempre crescer. Em termos das camadas mais jovens, nós queremos formar, além de jogadores, tentamos formar homens.
1: Sim.
2: E os escalões de futebol 11. Temos os juvenis que tiveram uma boa época, os iniciados estiveram ali regular. Temos os nossos infantis B, que vão estar agora nas finais no domingo, que estão a disputar a final.
3: Por acaso, em nossa casa.
2: Em nossa casa, exatamente, somos nós que vamos organizar, só por acaso.
1: Sim.
2: Não, e acho que é um bocado por aí, acabou por ser uma época positiva para todos, mesmo em resultados, embora não seja esse o mais importante, mas também foi bastante positiva, e é continuar a trabalhar e acima de tudo continuar a formar.
1: Exato, mais do que uma pessoa aqui já referiu que não sabem o que é que o Mulheroense tem, mas há ali uma mística especial
2: Sim, quem entra lá é difícil sair.
1: Como é que se explica isto?
2: Não sei, foi o que aconteceu comigo, não sei explicar. Mas é mesmo...
1: É passar por lá e deixar-se levar pelo embalo, é isso?
2: Aquilo que o nosso Presidente falou mesmo em relação ao filho dele, eu também passo um bocado para o meu. também tem outras propostas e ele próprio diz-me assim, pá, eu não quero ser melhor hoje. Eu quero estar melhor hoje, quero estar com os meus amigos.
1: Uhum.
2: E não sou eu que lhe corto as pernas, não sou nada. E ele próprio diz isso. Pá, eu quero estar no melhor hoje e os meus amigos. E é isso, pá, é difícil explicar, é só sentir.
1: Claro. O Presidente falou no arranque da conversa que vocês têm cerca de 150 atletas. Exatamente. Na formação. É um bom número para vocês, atendendo também este caminho de recuperação que o clube tem vindo a trilhar?
2: Sim, sim. De ano para ano temos vindo
1: a subir sempre.
2: A subir. E o ano que vem o objetivo é continuar a subir.
1: Ok.
2: Mesmo em relação a... temos equipas mistas também. Temos cerca de 10 meninas, sim. 10 meninas no nosso clube. E temos um objetivo... Não quer dizer que seja...
0: Para o próximo ano.
2: Exatamente, temos o objetivo futuro de ter um campeonato feminino também.
1: Voltar a ter futebol feminino, sim. O Mulherense tem pergaminhos também nesta área. Recordo-me, já há umas décadas atrás, de haver equipa
3: feminina. Jogávamos equipa feminina. Plantel sénior e tinha plantel feminino. Por curiosidade, temos uma treinadora adjunta. Exatamente. Que jogava nessa altura.
1: Muito bem.
4: E só por curiosidade, o treinador do plantel sénior era o treinador da equipa feminina.
3: Exatamente.
4: Nessa altura.
2: E por curiosidade, a filha dele joga no Mulherense.
0: Pronto, essas ligações depois.
1: É mesmo ir respirar este ar em Mulherense de Poiares e vocês.
4: Mas isso são meras casualidades.
0: Sim. Passar pela Praia da Mâmoa e depois ter a ligação ao campo de futebol.
1: Muito bem.
0: Eu só, se me permitisse, claro que eu só sim. Queria também aqui acrescentar o seguinte: quando olhamos. E quando o Nelson diz que foi positivo, pá, não vamos olhar apenas para resultados, vamos olhar para aquilo que também é a formação, porque é assim, nós não somos um clube sexy, não somos clube sexy no sentido em que nós não somos um clube que ganha a maior parte das vezes. Os miúdos connosco vão perder, vão ganhar também.
1: Vão aprender, segundo o Filipe.
0: Vão aprender a ganhar e aprender que só todos juntos e com esforço é que vão conseguir ganhar. Isto é uma lição de vida. Portanto, nós não vendemos sonhos, nós tentamos fazer parte do processo formativo das crianças. Pronto. E acho que nesse sentido nós temos feito um bom trabalho. Não é por o pai ou a mãe terem algumas dificuldades e não conseguirem pagar uma mensalidade, não vai ser por causa disso que os miúdos vão ser impedidos de jogar. Obviamente que isso depois tem um impacto naquilo que são as nossas contas, mas a nossa missão é esta, é ser uma segunda família, fazê-los apontar para aquilo que é correto na vida e depois, quem sabe, um dia até algum deles não possa ter a sorte de dar o salto para um outro clube que tenha outra responsabilidade, tenha a responsabilidade de fabricar jogadores e deixem o Mulherós estar a formar pessoas, a criar este ambiente familiar, porque é isto que faz com que as pessoas também cheguem ao clube e depois muitas das vezes não queiram sair.
2: Daí o nosso dilema, que é formar, respeitar, só depois é que é competir. É.
1: Muito bem. Nelson, vocês são a entidade formadora certificada com 3 estrelas. Que importância é que tem também este caminho de certificação que o clube tem vindo a treinar? No fundo sabemos que a certificação são diretrizes, não é? Para ir subindo patamares.
2: Sim, exatamente. Patamares. Temos que atingir certos patamares para conseguirmos atingir mais estrelas. Neste momento é mesmo o máximo que nós conseguimos, mas também temos um objetivo e tudo indica que para o ano poderemos conseguir melhor e é nisso que vamos continuar a trabalhar, é nisso que a direção do nosso presidente vai continuar a lutar para o ano conseguirmos, quem sabe, ter mais uma estrela. Isso para nós é um orgulho.
1: Tem que haver também um trabalho muito próximo com os pais e encarregados de educação para haver este ambiente de confiança.
2: Exatamente.
1: Dentro do clube. Fala-me um bocadinho também como é que esta ligação com as pessoas que não estão em campo, mas que gravitam em torno do Mulherense.
2: Nós estamos sempre abertos a esclarecer todas as dúvidas aos pais e seja quem for, tanto eu como na formação, como temos também dois coordenadores, temos um coordenador para o futebol de 7, temos um coordenador para o futebol de 11, ou seja, só assim de repente já temos 3 pessoas que estão aptas sempre a falar com os pais e ajudar no que for preciso. E depois disso também temos o presidente, temos os vice-presidentes que estão sempre
1: disponíveis
2: para tudo. E estamos sempre ali mesmo.
3: Nós tentamos sempre ter ali uma proximidade com os pais. Tentar perceber, às vezes nós conseguimos perceber no miúdo que alguma coisa não está bem. Nós próprios chamamos os pais à parte e vamos conversar, passa-se alguma coisa. E nós fazemos algum trabalho social sem que ninguém saiba.
2: Exatamente.
3: É muito importante isso. O que o Samuel disse muito acertado, não estamos ali só para ganhar. Nós estamos ali para dar oportunidades iguais a todas as crianças, quer aquelas que tenham possibilidades, quer aquelas que não tenham. E a nossa missão passa muito por ali. Por isso é que nos matamos a trabalhar em atividades, nós fazemos as festinhas todas, cantamos as janeiras, nós vamos para a viagem medieval, porque o sorriso daquela criança vai contar muito para nós.
1: Sim, e o Presidente falou aqui de atividades também que ajudam a contribuir para a sustentabilidade do clube, que é um dos grandes desafios dos dias de hoje, não é?
3: Sim,
1: É o desafio.
3: O primeiro desafio é ir para um Presidente. Por nós quatro e o resto da direção é saber que no fim do mês os deveres estão cumpridos. E isso, nós temos que contar com os nossos patrocinadores, que desde já agradeço muito o que fazem por nós, os amigos, os sócios, que cumprem com a sua obrigação e que alguns ainda o vão fazer, mas quem vem lá ao domingo e compra a rifa, aquela pessoa que nos ajuda de qualquer maneira, as atividades que fazemos, a direção está, quando chega ao fim da época, estamos todos mortos, entre aspas, só queremos desistir, mas nós pensamos, não, falta mais uma, vamos lá outra vez, porque só assim, e voltamos à frase, cada euro que entra ali custa-nos muito, mas vai ajudar alguém, sim, vai ajudar o clube que nós temos a obrigação de cuidar.
1: Claro, o Samuel, estando responsável pela área financeira, sente também estas dores como ninguém, não é? Esta questão da sustentabilidade,
0: sim, claro,
1: também,
0: sim,
1: de assegurar.
0: Isto funciona, obviamente, vou criar aqui uma caricatura, mas é como se nós tivéssemos duas empresas em que uma é desportiva, em que tem os custos, não é? Ou seja, nós temos pouca rentabilidade daquilo que é um negócio de futebol, e do outro lado temos uma empresa de eventos, ou seja, na realidade é isto que nos dá
1: mas é isso que vos dá a rentabilidade,
0: que
1: é verdade.
0: A participação nas festas da comunidade, o nosso jantar anual de aniversário, as janeiras, a viagem medieval, torneio, organizações de finais da AFA, ou seja, nós tentamos sempre também estar e participar nestes eventos de forma a obter ali uma rentabilidade extra. Obviamente que não é suficiente, e depois então temos toda a equipa de patrocinadores e de amigos,
1: sim,
0: e dos apoios também, quer da Junta de Freguesia, da Câmara Municipal, quer outros tipos de apoios mais nacionais, em que nós tentamos ir sacar, no bom sentido...
1: Sim, para investir no clube, para dar melhores condições.
0: Para investir no clube. E uma coisa, isto é algo que é transversal a todos, nós não entramos em loucuras, nós, cada euro que conseguimos angariar é um euro que vamos investir no clube. Não investimos em jogadores de outra qualidade só para dizer que subimos divisão logo no primeiro ou no segundo ano do projeto, não.
1: Há um caminho sustentável a
0: trilhar. Há coisas muito mais importantes, e o Filipe fez parte dessa direção, a direção anterior, e eu tenho de fazer aqui uma homenagem, porque eles, de certa forma, também mostraram-nos o que é ser uma direção de Melhoruense, que é, eles chegaram a um clube que estava morto, ou estava a falecer, e transformaram, ou seja, equilibraram e conseguiram renovar as suas infraestruturas. É esta direção a que encontrou a relva com não sei quantos centímetros de altura, os equipamentos danificados, as contas
3: era o que era,
0: que eram, não existia. Fazem um ano de quase troika, ou seja, há ali um aperto.
1: Saneamento financeiro, não é? Okay. Teve de ser.
0: Cada euro entrado e saído era um controle que tinha efetivamente de ser feito. E passado, que é 2-3 anos...
4: Construímos o sintético, temos o Covid pelo meio.
1: Sim.
4: Temos o Covid pelo meio.
0: Ou seja, em termos... Mas o sintético é uma referência. Ou seja, era algo que o clube já necessitava há muitos anos.
1: Muito tempo,
0: ou seja,
1: sim.
0: Repare, nós não somos sexys. Agora, sem um sintético, então nenhum miúdo quer vir jogar, ou a não ser ali os da comunidade. Pronto. Ou seja, era algo que era importante e esta equipa mostrou, é por ali. E lutaram e foram atrás e conseguiram, obviamente com muita ajuda de particulares, de empresas, com os apoios, mas é dinheiro que foi bem convertido, porque agora quem está a usufruir disso são as crianças que estão a ter boas condições para jogar nas nossas instalações. E não são só as crianças, porque também devo aproveitar e dizer que o nosso complexo desportivo tem vindo a ser recorrentemente utilizado pela Federação Portuguesa de Futebol para treinos de equipas internacionais que vêm participar em torneios cá em Portugal. Tivemos também a Sanjoanense, que também já utilizou a nossa casa no ano passado, tanto a equipa do Sub-23 como a própria equipa da
4: Equipa A,
0: que utilizava o nosso complexo para os seus treinos. Portanto, isso também mostra que houve uma evolução naquilo que são as infraestruturas. Pronto.
3: E agora vamos ter, agora aproveitar a deixa, que é na próxima semana, vamos ter lá outra seleção, posso já adiantar, a seleção feminina da Coreia do Sul, de Sub-23, passará a ter a casinha-mãe Mulheros, pois se calhar não vão querer ir embora toda a gente.
1: Pois,
3: lá.
1: Pois. Já se vão ter que arranjar
0: todos
1: os custos para isso.
0: Estão sempre a subir, essa malta vem.
3: Mas isso é uma coisa que nos deixa orgulhosos,
1: claro.
3: Porque nós conseguimos ter um relevado natural que cumpra as condições pretendidas, que a Federação chega e gostou e deu-nos parabéns pelo relevado que apresentamos. E lá está, é aí que nós vemos que o nosso trabalho está a ter algum sucesso, entre aspas, que estamos a fazer as coisas de maneira correta. E fomos escolhidos, é a segunda vez que já tivemos aqui a República Checa e os Estados Unidos.
1: Muito bem. Samuel, não sei se queria ainda acrescentar alguma coisa.
0: Eu queria completar que, com base naquilo que aprendemos com a equipa, da qual o Filipe também fazia parte, nós agora também nós temos de ter sempre objetivos.
1: Sim.
0: Ou seja, nós queremos mais, nós sabemos que temos ali algumas, chamemos-lhe, lacunas naquilo que é o espaço e nas acessibilidades ao espaço do complexo desportivo. Temos a questão dos balneários, pronto, não são os piores do concelho nem do distrito, mas podem ser e devem ser melhorados. Ou seja, temos um projeto que seguramente o Toninho também quer.
1: Já vou questionar isso ao Presidente, até porque já fizemos quase um raio-x às infraestruturas, como é que estão atualmente. Também falamos aqui dos investimentos recentes. E, Presidente, temos que olhar para o futuro, porque um clube sem boas infraestruturas não é atrativo, não é sexy, como dizia o Samuel há pouco.
3: E é por aí. E nós, como vemos a parte da formação muito importante para nós, começamos a perceber que nós, para melhorar as condições, para ser mais atraente, mais sexy, nós percebemos que os nossos balneários estão a precisar de alterar. Aqueles balneários que foram construídos por muitos sócios, pessoas que já não estão entre nós, pedra a pedra, muro a muro, mas já temos que tentar mudar aquilo. E posso adiantar, nós no último mês, mais ou menos, arrancamos o projeto. Já temos o projeto pronto para reestruturação toda, restauro completo. Vai ser se tudo correr bem e se aquilo arrancar para a frente, será dentro das normas para termos a licença de utilidade.
1: Sim.
3: É um projeto ambicioso, é. Foi apresentado primeiro à direção e ele... Como é que disseste, Filipe?
4: Vicente.
3: É impactante.
4: impactante, exatamente.
3: E é, mas nós sabemos a nossa realidade, não vamos entrar de cabeça sem saber onde é que fica o fundo da piscina, não o fazemos.
1: Estamos a falar de um investimento avultado.
3: Sim, estamos a falar que vamos alterar por completo os balneários do lado da formação por dentro, a infraestrutura à volta, para ser um estádio que possa receber o que quer que tenha que ser.
1: Uhum.
3: O evento, seja futebol, seja outra coisa qualquer. E isso nós sabemos que o IPDJ tem as suas normas, tem os seus quês, e nós temos que o cumprir. E está assim, está apresentado. Amanhã tenho outra reunião para tratar já com outras pessoas que nos vão orientar outro caminho. É esse o nosso grande projeto. Que, para, tem outros, mas de custo mais reduzido. Há sempre coisas para melhorar nesse campo. Nós temos ali o espaço que Deus me livre. Há sempre coisas para fazer.
1: Mas já agora, Presidente, sabendo que esta é uma obra avultada, vocês têm uma ideia de quando é que esperam que poderá estar no terreno esta requalificação dos balneários? Ou primeiro é preciso assegurar a parte do financeira para depois haver este avanço?
3: É a parte em que eu disse que temos ter as certezas do que vamos fazer. O projeto está feito.
1: Sim.
3: Vamos apresentar às entidades.
1: O plano de apoio ao desporto do município poderá também ser uma forma de financiamento?
0: Seguramente.
1: Porque eles têm também aquele apoio para as infraestruturas, não é?
3: É um deles. Também a nossa junta nunca se põe de lado, ajuda-nos sempre que é preciso. E isso tenho que agradecer, tanto como a Câmara, o Samuel já o fez, mas há sempre que ressalvar. Eu tenho a noção que a Câmara da Feira, se não desse os apoios, estivesse disponível, como está, muitos clubes em Santa Maria da Feira se calhar não existiam. Porque ajuda bem, eles, falo por mim e pelos meus colegas de outros clubes, eles dizem, é sempre importante.
1: Uhum.
3: É uma freguesia, ontem tivemos a reunião de entrega dos projetos, dos apoios, e é verdade, e vemos a quantidade de clubes que estão ali, e ao mesmo tempo nós temos que ser responsáveis e mostrar, nós somos o Conselho de Aveiro, que mais entidades formadoras têm.
1: Uhum.
3: Nós, isso quer dizer que a Câmara está-nos a ajudar, está, mas nós também estamos a fazer o nosso papel. É muito importante o trabalho deles, mas o nosso também tem que ser responsável e tem que partir daí. Voltando ao projeto, foi o que eu disse à minha direção e quando os convidei. É importante subir, é importante ser, faz-nos aprender. Os resultados é importante, mas nós entramos, havemos de sair, e o que fica não é se subimos ou se descemos, é a obra que fazemos. A obra fica, nós recebemos obra e temos que a deixar para alguém. E é isso, nós temos que tentar sempre melhorar aquilo. Aquilo não é nosso, aquilo é da freguesia, é do concelho. E nós só vamos deixar a nossa marca se deixarmos obra feita. Não é subir um ou duas divisões, que depois mais tarde ou mais cedo pode descer ou pode subir outra vez. Não é isso, é a obra. A obra é que tem que ser feita.
1: Podemos dizer que o futuro do Mulheroense passa claramente por atacar também esta subida à primeira divisão distrital de Aveiro, no que toca à equipa sénior, continuar a fazer crescer a formação, ir melhorando as infraestruturas, tendo este grande projeto dos balneários também aqui em plano de fundo. É isso, Presidente?
3: Sim. Isso, lá está, nós já estamos quase no limiar da resposta que podemos dar aos nossos atletas, quer de formação, quer de séniores. Nós temos que dar este passo à frente. Nós, a seguir a este, se formos nós ou outros, é o sintético. Nós temos um campo de 7 que está ali quase abandonado. Temos que meter sintético. Vamos começar a dar resposta. Se até a Federação já nos procura, cada vez mais nos vão procurar. E são ajudas. Esse é importante. E vai ter que ser com a ajuda de todos, que estão sempre connosco, e vamos conseguir. Nós estamos ambiciosos, cautelosos, mas é para ali. O caminho tem que ser para ali.
1: Claro. Força.
0: Assim, estava a questionar da data. Nós, antes de colocarmos uma data, primeiro nós temos de saber o que é que pretendemos e o que é que é fundamental para o clube. Depois temos de perceber quanto é que custa ao clube realizar esse investimento. E isso é que vai determinar depois
1: a previsão, quando a obra vai para trás.
0: Nós, o projeto foi bem elaborado, aliás, só para dar um exemplo, é o pai de um atleta que está a ajudar nisso, ou seja, às vezes as ajudas não se medem em
1: apoio financeiro.
0: Este tipo de apoio, quer seja na elaboração de um projeto, quer seja na construção de qualquer infraestrutura, ou seja, isso para nós também tem muito valor. Pronto, mas nós temos de perceber efetivamente o investimento necessário e depois percebermos que tipo de apoio é que podemos ter, e aí seguramente depois teremos algo mais concreto relativamente a datas, não é?
1: Claro que sim.
0: Mas lá está, é assim, diria. Não vamos adiantar.
2: Uma coisa é certa.
0: Não devemos arriscar e devemos gerir o clube da forma como nós gerirmos a nossa vida de forma responsável e não estar aqui a dar
2: um passo
0: maior que a perna e gerir as coisas como se fossem nossas.
1: Muito bem, Presidente, já foi aqui mencionado ao longo desta conversa, mas creio que quererá fazer mais do que uma menção ao papel dos sócios, dos adeptos, toda a comunidade que gravita em torno do Grupo Desportivo Mineiroense e que tem sido fundamental, não é, neste caminho trilhado.
3: A sociedade mineiroense, a nossa comunidade, é muito importante. Os sócios são muito importantes, eles são a alma viva do clube. São eles que mantêm o clube ativo, além dos outros todos, mas são muito importantes. Uma das coisas que, quando chegamos, eu senti que havia muita gente desligada do clube, que as pessoas já não procuravam tanto. Lá está, o problema foi eu ter andado como atleta, treinador, fazer os caminhos todos, e percebi que também a divisão era inferior, essas coisas todas contam. E também tivemos aquele objetivo de começar a aproximar a sociedade, voltar a chamar os mineiroenses ao campo. Eu acho que tem
2: em número
3: de pessoas a ver os nossos jogos aumentou substancialmente este ano, e isso deixa-nos orgulhosos. Depois também lá está, vem ali alguma jogadinha de marketing. O que é que há 2 anos que nós fizemos o quê? O jogo de lendas. Se toda a gente gostava de ver os nossos jogadores há uns anos atrás, porque não chamá-los? Adoraram. Gente que chegou comigo, gente muito mais velha. Fizemos ali um jogo de duas equipas em que...
4: Até tu fizeste uma pergunta.
3: Depois fiz.
0: Só uma, porque
3: a outra já não é. Mas pronto. E este ano o que é que fizemos? Voltamos ao início da história. Também o ano em que comemoramos 50 anos.
1: É verdade.
3: Voltamos ao início da história. Para os mineiroenses, de certeza que devem saber, mas para quem não sabe, o mineiroense nasceu com o jogo dos lugares, os jogos entre lugares. O mineiroense Paiás tem vários lugares, e aquilo, eles jogavam dentados contra Gaiate, Pereiro contra a Igreja, e aquilo tornou-se ali na altura, antes de começar o clube, era muito entusiasmante e criava ali uma rivalidade saudável, o bairrismo. E o que é que fizemos este ano? Voltamos a juntar os lugares, a jogarem entre eles.
1: Uhum.
3: E já como o ano passado, é sempre no dia 1 de maio, nós fazemos a caminhada de manhã e à tarde agora acrescentamos uma atividade. E quando eu cheguei, eu quis que essa atividade fosse virada para a comunidade, fosse virada, era tipo o dia do clube, para que os mineiroenses viessem, voltassem lá. Alguns já não vinham lá há 10, 20 anos, vieram e dizem, está diferente. E eu quero que isso aconteça, que é aproximá-los mais ao clube. O mineiroense precisa de todos, como os clubes, como o mineiroense precisam dos seus, da sua comunidade, assim seja.
1: Muito bem, nós estamos a entrar na reta final da nossa conversa. Tenho uma questão para o Presidente antes de irmos para notas finais, até porque o Grupo Desportivo Mineiroense celebrou no ano passado 50 anos ao serviço da comunidade. De que legado é que o clube tem deixado? De que forma é que tem marcado gerações, podemos já dizer assim, de Mineiros de Poiares e não só, porque Mineiros de Poiares, o mineiroense não acolhe apenas atletas da freguesia, mas também de territórios vizinhos. De que forma é que tem marcado, que legado é que deixa ao fim de 50 anos?
3: O legado que nos deixa é de muita responsabilidade, porque foi como há um bocado eu disse, os balneários, o primeiro campo, foi tudo construído à mão, à unha, pelas direções passadas. E quem chega com o sentido de responsabilidade tem que pensar que muita gente trabalhou antes de nós e que o objetivo foi sempre melhorar e dar um espaço em que as crianças fossem felizes e que tenham uma equipa que o pessoal de Mineiros se vai orgulhar em ver jogar. E esse é o grande legado que eles nos deixam. E uma coisa que, voltamos à direção antiga, um clube cumpridor, honesto e com as suas contas em dia. Isso é a credibilidade. Nós voltamos a ter credibilidade e é o legado que nós queremos deixar sempre. Quando nós temos de ter um clube credível, quer a nível financeiro, quer a nível social, para que quem venha lá chegue e goste e não queira sair.
1: Muito bem, agora sim estamos a entrar na reta final da conversa, mas temos tempo para a mensagem, cada um vai ter direito para deixar uma nota final, a reflexão que entender. Quero terminar com o Presidente, portanto, quem é que arranca? Quem é que quer começar?
4: Pode ser o Samuel.
1: Muito bem, começa o Samuel.
0: Não estava à espera desta mensagem, mas uma vez estava aqui também a representar a componente financeira, eu faço e tenho de fazer um apelo, antes de mais, muito obrigado a todas aquelas entidades individuais e coletivas que nos ajudam, mas também gostaria de fazer aqui um apelo a todos os mulheruenses para que possam também de contribuir na forma que acharem aquilo que seja a melhor forma possível, aquilo que seja possível contribuir. Muitas das vezes o ir ver um jogo também já é uma ajuda que nos dão, portanto eu diria que quer sejam os mulheruenses, quer sejam ali algumas empresas vizinhas que possam também olhar para nós e sentir aquilo que nós estamos a fazer pela freguesia, pela comunidade, e que nos possam também apoiar nesta jornada.
1: Muito bem, obrigada Samuel pela presença. Nelson?
2: Se o Modar para deixar uma mensagem, eu disse tudo.
1: Quem começa geralmente leva vantagem, pois para o fim fica mais difícil.
2: Pois. Não, é um bocado em contrapartida daquilo que o Samuel disse, e queria dizer também que o clube está aberto agora às novas captações.
1: É verdade, nova época.
2: Por isso os atletas estão inteiramente à vontade para ir lá experimentar, e de certeza que quem vai lá experimentar não vai querer sair de lá, por isso acaba por ser essa a minha.
1: É só uma viagem até Mineiros.
2: É só uma viagem, mas ficam,
1: exatamente. E ficam fidelizados.
2: É só um bilhete de vida, não há bilhete de volta.
1: É verdade, e ficam fidelizados ao Grupo Desportivo Mineiroense. Filipe, o que é que fica por dizer? Que mensagem há a deixar?
4: É assim, o que é que fica por dizer? Eu acho que muito foi dito. O Samuel e os meus colegas todos, eles falaram na direção anterior. E o Toninho, uma vez teve uma frase comigo, naqueles dias que eu estava mais, quero-me ir embora, não sei o quê. E o Toninho um dia disse-me assim, olha, sabes o que é que... E a direção anterior fez o trabalho que fez e está feito. E o Toninho um dia disse-me assim, olha, sabes o que é que falta? Eu tenho 52 anos, ele tem 41. Ele disse-me na altura, olha, falta aqui uma geração aqui pelo meio. Porque enquanto o meu filho tem 26 anos, o dele tem 12. Falta aqui alguém. Falta uma geração aqui pelo meio. A mensagem que eu posso deixar ficar é que o legado foi passado a eles, mais novos, mas foi bem passado. Porque tanto o Samuel, no aspecto financeiro, guia-se por umas diretrizes que são aquelas que nós queremos ver seguidas, e o Toninho acabou... a mim custa-me falar um bocado. O Toninho acaba por dar continuidade àquilo que foi feito, melhorar com cabeça, tronco, membros, não desprezando apoio algum e olhando sempre para o aspecto primordial que é os miúdos.
1: Claro. Obrigada, Filipe, também pela presença aqui nos estúdios. Presidente, como é que fechamos isto?
3: Pois.
1: É difícil, não é?
3: Não é difícil, está dito. Pelos meus colegas, uma grande parte, e apanhando aqui o que o Filipe disse, acreditem a todos os mineiroenses e simpatizantes e pessoas que visitem Mineiros, acreditem nesta direção, acreditem em todos os elementos, não só estes, desde o nosso tesoureiro, os vogais, aquelas pessoas que estão ali a dar o que melhor e mais conseguem dar, não estão a fazer menos que isso. Nós vamos sempre e sempre tentar honrar as coisas do clube e quem por lá passou, como há um bocado falamos. Nós estamos lá para fazer obra, estamos lá para melhorar, fazemos só aquilo que conseguimos, não conseguimos fazer mais, não vamos fazer. Mas quando sairmos, queremos sair orgulhosos do que fizemos e que quem lá passe, goste de lá passar e que sinta que ser mineiroense é ser boa pessoa.
1: Muito bem, obrigada Presidente pela presença, obrigada aos quatro pela presença aqui nos estúdios e muito sucesso também para o Grupo Desportivo Mineiroense. Fechamos assim os finais de tarde em sintonia de hoje. Eu estou de regresso amanhã, depois das 6 da tarde, com mais entrevistas. Continuação de uma boa terça-feira, sempre na companhia da sintonia.
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6: Boa noite. São 20 horas.
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2: Boa noite. São 21 horas.
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0: 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Boa noite, o essencial da informação segue já a seguir. Argoncilho volta a receber mais uma edição do Broinhas Argoncilho Cup, um dos maiores eventos do futebol jovem da região, que deverá juntar mais de 2 mil atletas e cerca de 200 equipas de todo o país, incluindo representantes das ilhas. O torneio divide-se em várias modalidades: futebol, futebol de praia, futsal, futebol de rua e também walking futebol. O evento decorre entre 10 e 14 de junho e entre 26 e 28 de junho. Aos microfones da Sintonia, o coordenador do torneio, Nelson Pinho, sublinha o que torna esta competição tão especial.
7: Para mim, o que fica na minha memória é ver a alegria das crianças, porque de facto acaba por ser diferente todo o ambiente que é criado à volta deste torneio, todas as experiências que nós proporcionamos às crianças, e ver a alegria deles e a vontade deles quererem virem cá novamente, é isso que torna este especial. E depois também é o facto das pessoas de Argoncilho receberem muito bem os visitantes. Há clubes que são praticamente família deste torneio, que já se criam já pessoas. Estou-me a lembrar, por exemplo, da equipa de São Vicente da Madeira, que vem em todas as edições, o Argoncilho vai lá, vem durante o ano, vem cá visitar-nos. Nós, há pessoas que vão à Madeira visitar pessoas desse clube. Isto é, isto extravasa tudo aquilo que é apenas o futebol e o desporto. Criou-se aqui relações com centenas de pessoas, com outros clubes, amizades que foram feitas, e tudo isto, no fundo, é o que fica. São estas sensações, estas emoções, estes laços que nós criamos com as pessoas. Isto deve ser essencialmente Argoncilho receber muito bem estas milhares de pessoas que vêm de todo o país visitar-nos.
0: Ruben Neves, vice-presidente da Associação Desportiva de Argoncilho, realça a relevância desta competição, que trará milhares de atletas até à vila argoncilhense.
8: Antes de mais, o evento é importante para Argoncilho em si e para o município de Santa Maria da Feira. Falamos de atividade física, de desporto, que é algo que deve ser visto com bons olhos, e nós proporcionamos, e este ano queremos atingir esses números de 240 equipas, portanto 3 mil atletas. E para a Associação Desportiva de Argoncilho, uma associação de desporto, é fantástico poder criar um evento desta dimensão. É muito importante, enquanto associação, chegar ao fim do evento e ver a cara dos miúdos que participaram, contentes, e já dizer que no próximo ano querem participar, e a dizer aos pais: temos de voltar. Ainda para mais, eles têm uma experiência, algumas das equipas que vêm de longe, Madeira, Algarve, Lisboa, ficarem alojados em Argoncilho e poderem também fazer um bocadinho de turismo à volta.
0: O evento contará com o apoio de cerca de 150 voluntários e inclui ainda um mini torneio solidário de walking football com participação da equipa da Associação Desportiva de Argoncilho e de pais dos atletas. Esta é a 9ª edição do evento e Nelson Pinho sublinha o enorme potencial deste torneio.
7: É uma envolvência que há uns anos atrás nunca imaginávamos que chegássemos a este ponto, mas eu acho que ainda vamos crescer muito mais.
0: Portanto,
7: e acho que vamos crescer ainda muito mais, ainda estamos a dar os primeiros passos. Acho que este torneio tem um potencial tremendo, estamos a dar passos seguros, mas vai crescer muito mais, e principalmente a nível internacional, acredito que ainda não foi a nossa preocupação, mas a nível internacional, quando for a nossa preocupação, vamos ter aqui equipas de todo o mundo.
0: Além da vertente desportiva, o torneio deverá atrair mais de 20 mil visitantes, com impacto direto na hotelaria do concelho e de territórios vizinhos. Algumas equipas vão também ficar alojadas em associações da Vila de Argoncilho. Pedro Martins, presidente da Junta de Freguesia, destaca o impacto positivo do Broinhas Argoncilho Cup na economia local.
9: O torneio faz mexer a economia, porque os miúdos, quem anda na rua vê que é as multidões dos miúdos que vão para aqui, vão para lá, vão ao centro, andam por ali e acabam por mexer com a economia toda de Argoncilho. Não só, claro que há outras freguesias à volta e outros concelhos que também acabam por beneficiar do torneio, mas a economia naqueles dias mexe muito.
0: A organização prevê a realização de duas ligas, ouro e prata, em fins de semana distintos, permitindo que os clubes escolham o nível competitivo mais adequado.
7: Fruto do interesse crescente de equipas em participar no nosso torneio, nós na última edição tínhamos 120 equipas e nós este ano praticamente vamos dobrar o número de equipas, e isto só é possível se tivermos também mais dias de torneio e também mais espaços, que foi o que nós falámos. Porque o Argoncilho já é pequeno para receber tantas equipas e tanta gente. Então, para que haja uma competitividade mais equilibrada, para que os jogos sejam mais equilibrados e com isso também se traga maior motivação para os jovens, criamos duas ligas, uma liga prata e uma liga de ouro, onde os coordenadores de cada clube é que decidem onde é que colocam as suas equipas em função da qualidade delas ou da disponibilidade de fim de semana delas. Dado lá está este duplicar de equipas, achamos também criar aqui um pouco mais de equilíbrio seria bom para um crescimento sustentado e para a própria

0: infrações por dia. De acordo com os dados divulgados pela Polícia de Segurança Pública, entre janeiro e abril foram detectados 3.413 condutores com excesso de álcool ao volante. Desses, 2.029 foram detidos por apresentarem uma taxa igual ou superior a 1,2 gramas por litro de sangue, um valor considerado crime rodoviário. Neste período, a PSP realizou mais de 7 mil operações de fiscalização e efetuou cerca de 68 mil testes de despistagem de álcool, abrangendo quase 240 mil condutores. Além das infrações relacionadas com álcool, foram registadas mais de 75 mil contraordenações rodoviárias e mais de 4 mil crimes de natureza rodoviária. A PSP alerta que o consumo de álcool afeta a capacidade de reação, a coordenação motora e o processamento de informação, aumentando significativamente o risco de acidente. Nos primeiros 4 meses do ano, nas áreas urbanas sob responsabilidade da PSP, foram registados quase 20 mil acidentes, dos quais resultaram 30 mortos, 242 feridos graves e mais de 5 mil feridos ligeiros. Rio Mião prepara-se para entrar em modo corrida com a apresentação oficial da 10ª edição da Corrida e Caminhada de Santiago, marcada para o próximo dia 4 de junho. A iniciativa promete uma manhã dedicada ao desporto, à atividade física e ao convívio, aberta a toda a comunidade. O programa arranca às 9 da manhã com a sessão de apresentação no Salão Nobre da Junta de Freguesia de Rio Mião. Segue-se às 9h45 um mega aquecimento no Largo de Santo António, antes do treino Passo Firme, marcado para às 10 da manhã, que permitirá aos participantes conhecer o percurso da 10ª Corrida de Santiago. A manhã termina com uma aula de fitness às 11h30, também no Largo de Santo António. A organização convida toda a população a participar nesta iniciativa que assinala os 10 anos de uma das provas mais acarinhadas da freguesia. A 10ª edição da Corrida de Santiago decorre este ano a 21 de junho, com partida no Largo de Santo António. Santa Maria da Feira já está a preparar a próxima edição do Imaginários. 2 dias depois do fim do festival deste ano, a autarquia lançou 2 convocatórias para a edição de 2027, reforçando o apoio à criação artística e a artistas emergentes. Uma das convocatórias destina-se ao apoio à criação de novos projetos, concebidos especificamente para o espaço público. As candidaturas decorrem até 10 de julho e serão selecionados 2 projetos originais, numa aposta na criação contemporânea e no desenvolvimento de carreiras artísticas. Os apoios financeiros podem chegar aos 10 mil euros, acrescendo ainda um valor extra para apresentações no Serralves em Festa 2027. Além das bolsas, os artistas terão acesso a residências artísticas, mentoria e acompanhamento técnico e de produção. O vereador da Cultura, Paulo Marcelo, sublinha que esta iniciativa reforça o compromisso do município com a valorização artística do espaço público e com o fortalecimento do setor criativo nacional. Já a convocatória internacional para criadores emergentes e em fase de consolidação tem candidaturas abertas até 30 de julho. O objetivo é selecionar até 18 projetos artísticos para integrar a programação oficial do Imaginários 2027. O município assegura apoios à apresentação, deslocação e acolhimento dos artistas, promovendo a circulação artística e o intercâmbio internacional de criadores. As normas e formulários de candidaturas estão disponíveis no site do Festival Imaginários. O Museu Convento dos Loios está a acolher a exposição António Joaquim, Memória e Legado, uma mostra que homenageia o percurso e a obra do pintor António Joaquim. A exposição reúne 68 obras doadas ao município, agora integradas na coleção municipal e acessíveis ao público. A mostra propõe uma viagem pelo mundo artístico do pintor, destacando a singularidade do seu estilo e a mestria que marcou o seu percurso nas artes plásticas. Com esta iniciativa, a autarquia pretende preservar e divulgar o legado de António Joaquim, permitindo aos visitantes um contacto próximo com obras que passam a integrar o património cultural coletivo de Santa Maria da Feira. A exposição pode ser visitada até 28 de junho no Museu Convento dos Loios. A entrada é gratuita.
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2: Boa noite. São 22 horas.
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1: De hoje 10.

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7: 22 graus.
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1: 22 e 46.

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2: Boa noite. São 23 horas.
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1: E 3, 11.

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5: 21 graus.

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1: E 43, 47.

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3: Bom dia.
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1: Este samba vai para Dorival Caymmi, João Gilberto e Caetano Veloso. Vamos lá.

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1: 20 graus.
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2: Bom dia. Uma hora.
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